0: Suja, cadastro que reúne empregadores flagrados submetendo trabalhadores a condições análogas à escravidão. Desse total, 54 são pessoas físicas e 28 são empresas. A atualização do documento foi publicada pelo Ministério do Trabalho e incluiu casos identificados pela Inspeção do Trabalho entre 2024 e 2026. A Coordenadora-Geral de Fiscalização para a Erradicação do Trabalho Análogo ao de Escravizado e Tráfico de Pessoas, Shakti Prates Borella, explica que os registros entram no cadastro somente após o encerramento do processo administrativo, quando existe decisão definitiva pela procedência da autuação.
1: O empregador tem o direito à defesa, ele vai fazer sua defesa e tem um julgamento administrativo que vai constatar que, de fato, aquela infração existiu. Quando não tem mais recurso administrativo, essa empresa vai entrar na lista, vai entrar no cadastro de empregadores.
0: Ainda segundo o cadastro, os 82 registros estão distribuídos por 21 unidades da federação. Minas Gerais concentra o maior número de ocorrências, com 19 casos, seguido pela Bahia, com 8. Entre as atividades econômicas com maior número de inclusões nesta atualização estão a criação de bovinos para corte, os serviços domésticos, a produção de carvão vegetal, a produção de café e a construção de edifícios. Os novos casos incluídos no cadastro resultaram no resgate de mais de 500 trabalhadores em situações de exploração e de trabalho análogo à escravidão. A coordenadora Shakti Prates fala sobre a importância da denúncia.
1: Nós temos dois principais canais de denúncia. Um é o sistema IP, que você encontra na internet, e o outro é o Disque 100, que você consegue via telefone. Quem faz a denúncia pode colocar seu nome, seu telefone, porque isso facilita muito para a gente conseguir mais informações e garantir que o Estado chegue a essas pessoas, garantir que essa política de Estado seja executada.
0: As ações de combate ao trabalho análogo à escravidão são coordenadas pela Auditoria Fiscal do Trabalho. As operações contam, em geral, com a participação da Polícia Federal, do Ministério Público do Trabalho, do Ministério Público Federal e da Defensoria Pública da União. Reportagem Gabriela Noronha.
2: Mulheres vítimas de violência doméstica que precisarem deixar o trabalho para se proteger agora têm direito a um afastamento remunerado por até 6 meses.
3: O governo federal seguiu o parecer da Advocacia-Geral da União após o entendimento do Supremo Tribunal Federal sobre a Lei Maria da Penha.
2: A medida não exige tempo mínimo de contribuição e o período de afastamento continua contando para a aposentadoria.
4: Mulheres vítimas de violência doméstica terão direito a afastamento remunerado de até 6 meses mediante determinação judicial. A medida, prevista na Lei Maria da Penha, cumpre decisão do Supremo Tribunal Federal para garantir segurança financeira às mulheres que precisam se afastar do trabalho para preservar a própria integridade e romper o ciclo da violência doméstica. A medida protetiva judicial, que determina o afastamento, será suficiente para viabilizar o pagamento, como explica a presidente do Instituto Nacional do Seguro Social, o INSS, Ana Cristina Silveira.
5: Então, denunciando e tendo uma medida protetiva do juiz criminal, ela consegue solicitar o benefício pelo aplicativo Meu INSS, pelo 135 ou pessoalmente nas agências do INSS. Ela consegue passar 6 meses longe do trabalho para poder refazer sua vida em outro local, caso necessário.
4: A mulher afastada não precisa cumprir período de carência para receber o benefício. Também não há desconto de contribuição previdenciária sobre o valor recebido, e o período é computado como tempo de contribuição para a aposentadoria. A secretária executiva do Ministério das Mulheres, Eutália Barbosa, fala sobre a importância do benefício.
6: A principal função dele é justamente garantir segurança, né? Para que a mulher não tenha que escolher entre a segurança da sua vida e a sua autonomia financeira ou acesso ao seu salário.
4: A presidente do INSS, Ana Cristina Silveira, explica que o órgão também poderá cobrar do agressor, por meio de ação regressiva, os valores pagos à vítima.
5: O parecer determina que vai haver ação regressiva para rever do agressor os valores que foram pagos pela Previdência. Então é uma medida muito positiva, porque além de acolher as mulheres, a gente faz com que os agressores eles paguem pelos seus atos, também financeiramente.
4: Para as mulheres que não são seguradas da Previdência, o benefício tem natureza assistencial. Neste caso, o pagamento será feito pelo Estado, pelo Distrito Federal

0: pelo município indicado pelo juiz. Com locução de Thaís de Araújo, reportagem Cleide Lopes.
1: Novas oportunidades para o setor industrial, estratégias de competitividade, inovação e os impactos do acordo Mercosul-União Europeia.
2: O encontro Conexões Produtivas, promovido pela Apex Brasil, a Agência Brasileira de Promoção de Exportações e Investimentos, mostrou aos empresários a importância da abertura de novos mercados para produtos brasileiros.
1: O evento é voltado para grandes, médias e pequenas indústrias.
3: O Conexões Produtivas apresenta aos estados oportunidades para o desenvolvimento da indústria, com atenção às vocações locais para exportações a partir do Acordo Mercosul-União Europeia. Segundo a Apex Brasil, o mercado europeu reúne 27 países, com potencial de alcance de 780 milhões de consumidores. O encontro também debateu a estratégia do Brasil para expandir mercados e fortalecer a indústria diante do novo cenário internacional. O ministro do Desenvolvimento, Indústria, Comércio e Serviços, Márcio Elias Rosa, destacou a importância do país conquistar novos mercados.
4: Buscar a diversificação de mercados significa buscar oportunidades para a nossa atividade industrial comercializar fora do país, né? Para além da questão simplesmente do agronegócio, que já vende muito bem, nós estamos celebrando nesse ano a abertura de mais de 700 novos mercados para o agro, para a pecuária. Agora, para o setor industrial, para a indústria de transformação, para a indústria de manufatura, que é muito relevante, nós devemos buscar diversificação.
3: O evento também discutiu caminhos para ampliar a presença de empresas do Rio de Janeiro no mercado internacional. O presidente da Apex Brasil, Laudemir Miller, destacou o potencial do estado nas exportações.
5: E o estado do Rio de Janeiro tem uma diversificação da indústria muito forte. Tem uma indústria de óleo e gás muito forte, tem uma indústria da moda muito forte, uma indústria metal-mecânica muito forte, uma indústria automobilística muito forte. A gente está aqui para apoiar o empresário e a empresária do estado do Rio, principalmente os pequenos e os médios empresários, também os grandes.
3: Um levantamento identificou 602 produtos no estado com oportunidades de exportação. Em 2025, o Rio de Janeiro exportou mais de 48 bilhões de dólares para o mundo. Desse total, 20% das exportações do estado foram para a União Europeia. Reportagem Márcia Fernandes.
2: A financiadora de estudos e projetos, a FINEP, lançou a seleção pública do Programa Nacional de Incubadoras Tecnológicas de Cooperativas Populares.
1: Até 14 de janeiro, instituições de pesquisa podem apresentar projetos para desenvolver ou adaptar tecnologias voltadas à economia solidária.
2: As propostas devem ser feitas em parcerias com cooperativas, associações, organizações sociais ou redes de cooperação popular.
6: A chamada pública PRONINC 2026 da FINEP, a financiadora de estudos e projetos, disponibiliza até 100 milhões de reais em recursos não reembolsáveis do FNDCT, o Fundo Nacional de Desenvolvimento Científico e Tecnológico. A proposta é transformar conhecimento e inovação em soluções para problemas concretos dos empreendimentos, como explica o secretário nacional de Economia Popular e Solidária, substituto do Ministério do Trabalho, Sérgio Godoy.
7: Tecnologias sociais que apoiam o combate à fome. São essas tecnologias que a gente está buscando.
6: As propostas devem estar diretamente ligadas à economia solidária e ser construídas de forma participativa. O gerente do Departamento de Infraestrutura e Tecnologias Sociais da FINEP, Guilherme Tulli, destaca o caráter obrigatório dessas parcerias.
8: Então precisa ter uma cooperativa, uma associação, uma organização da sociedade civil. Se não houver a inclusão dessas cooperativas populares, o projeto sequer é habilitado.
6: As propostas podem ser enviadas até 14 de janeiro de 2027. As regras completas estão no edital da chamada pública PRONINC 2026, no endereço finep.gov.br. Reportagem Pablo Muniz.
1: Chegar na escola, entrar na sala de aula e estudar. Essa é a rotina diária de milhões de estudantes brasileiros.
2: Daqui a um mês, estudantes de todo o país farão a primeira prova do Exame Nacional do Ensino Médio, o Enem.
1: E cruzar os portões da escola onde vão realizar a avaliação pode representar algo bem maior, o passaporte para a entrada no ensino superior.
2: A preparação se intensifica entre os candidatos nessa reta final.
9: Há 2 anos, a estudante Isabelle Carvalho se prepara para o Exame Nacional do Ensino Médio. Ela quer fazer medicina e dedicar

0: de Glanzmann.
1: Daqui a um mês, milhões de estudantes como Isabelle e Miqueias realizam a prova do Enem. São dois dias de avaliação, 8 e 15 de novembro. No primeiro domingo, os estudantes respondem a 45 questões de linguagens e códigos e 45 de ciências humanas, além da redação. Já no segundo dia de prova, são 45 questões de ciência da natureza e mais 45 de matemática. Professor de cursinho preparatório há 10 anos, Rubenilson Cerqueira, dá dicas para essa reta final.
2: Esteja nesse momento de preparo, fazer muitas questões para poder fixar o conteúdo, mas é importante que tenha um momento de descanso, porque existe um equilíbrio ali entre você ter o conhecimento, mas se não tiver com a mente descansada, você não consegue colocar isso em prática.
1: Até lá, os inscritos devem ficar atentos às orientações oficiais, conferir o local de prova com antecedência e organizar os itens necessários para o exame, como documento oficial com foto e caneta esferográfica preta. Ricardo Cardoso, presidente substituto do INEP, lembra que até o fim do mês, todos os estudantes poderão conferir o cartão de inscrição.
3: Nós teremos, na última semana de outubro, a divulgação do cartão de confirmação de inscrição. A maioria dos estudantes concluídos escola pública já tiveram acesso, né, vão fazer o Enem na sua própria escola. Mas é importante acessar o sistema de inscrição para você ver com calma, com tranquilidade.
1: O Enem é uma das principais portas de entrada para a educação superior no Brasil. As notas do exame são utilizadas para a seleção de estudantes por meio do SISU e do ProUni e também servem de requisito para o Fundo de Financiamento Estudantil. Para mais informações sobre o exame, o MEC disponibiliza o Guia do Enem, que pode ser acessado em gov.br/MEC. Reportagem Luana Karen.
4: E o Ministério da Educação oferece ferramentas digitais gratuitas para essa preparação. O aplicativo MEC Enem traz simulados e dicas de redação.
5: Tem também o MEC Idiomas para inglês e espanhol. E o MEC Livros com mais de 25 mil obras.
4: E estão abertas as inscrições para a edição do Enem voltada para pessoas privadas de liberdade e jovens que cumprem medidas socioeducativas.
5: As inscrições devem ser feitas de forma exclusiva pelo responsável pedagógico de cada unidade.
4: Caso o participante precise de algum tipo de atendimento especializado, o pedido deve ser feito pelo responsável pedagógico no momento da inscrição.
5: Para mais informações, acesse gov.br/inep.
4: Escolas situadas em fronteiras com outros países podem aderir ao programa Escolas Interculturais.
5: A intenção é promover o enriquecimento linguístico e cultural de estudantes que moram nessas regiões e que convivem com culturas diferentes.
6: O Brasil faz fronteira com 10 nações e as escolas situadas nessas regiões enfrentam desafios relacionados à inclusão, diversidade linguística e integração cultural. E como forma de promover a educação que atende imigrantes e refugiados, o Brasil criou o programa Escolas Interculturais e de Fronteira. A diretora da escola, Silveira Martins, em Santana do Livramento, no Rio Grande do Sul, que faz fronteira com o Uruguai, Elisângela Dornelles, fala sobre a experiência com o programa.
7: Os nossos alunos convivem com as duas culturas. A partir disso, nós realizamos visitas às escolas, intercâmbios, encontros, participando de seminários, viagens internacionais, atividades culturais.
6: A iniciativa prevê apoio financeiro para projetos pedagógicos desenvolvidos em cooperação com escolas de países vizinhos. A coordenadora-geral da Secretaria de Articulação Intersetorial do Ministério da Educação, Jesuína Leclerc, explica como as escolas podem participar.
8: A partir da indicação de suas respectivas secretarias de educação, realizar o seu plano de atendimento. A escola passará a receber R$ 25 mil para poder dar início às suas atividades ou dar continuidade.
6: As cerca de 70 escolas de fronteira interessadas em fazer adesão ao programa devem acessar a página do Ministério da Educação em gov.br/MEC. Reportagem Cleide Lopes.
4: A previsão é que os programas interculturais sejam desenvolvidos a partir de novembro deste ano.
5: Professores e instituições de ensino de todo o país têm até o dia 12 de outubro para se inscreverem na primeira edição

0: edição do Prêmio Brasil de Ensino de Matemática.
1: O concurso vai premiar até 20 iniciativas que se destacam por melhorar o aprendizado da disciplina nas salas de aula.
2: É a primeira edição do Prêmio Brasil de Ensino de Matemática na Educação Básica. A iniciativa busca valorizar experiências que contribuam para a aprendizagem e para a equidade na educação básica. O diretor-geral do Instituto de Matemática Pura e Aplicada, Marcelo Viana, explica que a premiação deve produzir subsídios técnicos para políticas educacionais.
3: Existem práticas que são realizadas aqui e lá por um professor, uma professora, que são exitosos e indicam caminhos, mas para isso é preciso que esses bons exemplos sejam conhecidos e sejam divulgados.
2: O prêmio vai contemplar duas categorias: docentes e instituições. Sumaia Almeida Ramos é professora de matemática em Petrolina, Pernambuco. Para ela, mais que reconhecimento, o prêmio representa a valorização do trabalho docente.
4: A partir do momento em que eu começo a mostrar que estamos vendo, estamos buscando esses profissionais, isso pode incentivar para outros professores que possivelmente estejam desestimulados a quererem desenvolver projetos também.
2: As propostas selecionadas integrarão o Caderno Nacional de Práticas Exitosas, que contribuirá para a disseminação de práticas de referência no ensino de matemática. As inscrições estão abertas até 12 de outubro pelo endereço candidaturas.impa.br. Reportagem Luciana Colares de Holanda.
0: O cultivo de flores é uma atividade que requer cuidado, experiência e atenção às condições climáticas.
1: E um projeto da Universidade Federal de Santa Maria está levando conhecimento científico e capacitação gratuita para quem quer empreender nesse ramo.
0: A iniciativa já alcançou mais de 500 famílias do Rio Grande do Sul. Confira os detalhes no quadro Ciência na Prática.
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6: Transferir conhecimento científico e técnicas de produção para aumentar a sustentabilidade e o lucro no campo. Essa é a missão do Projeto Flores para Todos, uma iniciativa da equipe Fenogled do Programa de Pós-Graduação em Agronomia da Universidade Federal de Santa Maria, no Rio Grande do Sul.
7: Para todos, ele tem por objetivo formar novos produtores profissionais de flores. Nós passamos dessa fase de as flores ser uma alternativa e sim uma fonte principal de renda dentro da propriedade.
6: As espécies cultivadas pelo projeto são adaptadas para o plantio a céu aberto durante todo o ano. Isso reduz os custos de produção e aproveita o alto potencial de lucro que o mercado de flores oferece, até mesmo para pequenas propriedades.
7: As flores são parte do setor da horticultura e a principal característica desse setor é uma alta rentabilidade por metro quadrado. E por isso que se encaixa perfeitamente na pequena propriedade, onde às vezes em 30 metros quadrados a família tira um faturamento muito bom.
6: Além de movimentar o agroturismo, a iniciativa oferece consultoria gratuita que ensina o produtor a vender o seu produto, garantindo renda e reduzindo um problema antigo das comunidades rurais, a permanência da juventude no campo.
7: A gente fornece as sementes ou as batatinhas sem custo e a partir daí dá todas as orientações, desde o plantio até a colheita, pós-colheita e orientações de venda. E isso está fazendo a diferença na sucessão familiar do campo. O jovem só fica atraído se tiver renda. E a partir dali ele compra novas sementes, novas batatinhas de alta qualidade genética para dar seguimento de forma independente.
6: Acompanhe os resultados do projeto Flores para Todos na página da Universidade Federal de Santa Maria. E esse foi o Ciência na Prática. Esse episódio contou com a produção de Raquel Mariano e edição de Edinaldo Júnior. E nosso encontro com o Saber Científico volta na próxima semana. Até lá.
1: Quem trabalha na educação infantil já pode consultar os livros que poderão chegar às escolas.
0: O Guia do Programa Nacional do Livro Didático está disponível e reúne obras para o ensino e materiais de apoio aos professores.
1: Agora, escolas e professores podem se preparar para escolher os livros que vão usar nos próximos anos.
8: O Ministério da Educação divulgou o resultado final da avaliação das obras do PNLD, o Programa Nacional do Livro e do Material Didático para os anos iniciais

0: o ensino fundamental. As obras têm o objetivo de apoiar a formação continuada e o trabalho pedagógico dos professores, principalmente em temas ligados à alfabetização. Elas fazem parte do acervo da Biblioteca do Professor e reúnem produções atualizadas sobre formação docente, além de exemplos de práticas pedagógicas em diferentes contextos. Com a divulgação do resultado final, o processo segue agora para as etapas de aquisição e distribuição, conduzidas pelo FNDE, o Fundo Nacional de Desenvolvimento da Educação. O Programa Nacional do Livro e do Material Didático é responsável pela avaliação, seleção e aquisição de livros e materiais didáticos para as escolas públicas. Após a aquisição dos materiais pelo FNDE, as obras selecionadas poderão ser disponibilizadas aos professores por meio do endereço pnlddigital.fnde.gov.br. Reportagem Thalita Albuquerque.
1: E atenção, candidatos do primeiro concurso público nacional unificado.
2: Foi publicada a terceira convocação dos aprovados em lista de espera para vagas temporárias no Ministério do Trabalho e Emprego.
1: Agora, os convocados precisam cumprir a etapa documental e acompanhar a publicação da lista definitiva, prevista para novembro.
2: A documentação deve ser apresentada pela plataforma sougov.br entre 20 e 27 de outubro.
1: O candidato que não apresentar os documentos exigidos no período estabelecido perde os efeitos da convocação.
2: Para mais informações, acesse gov.br/gestão, sem o tio.
1: E essas foram as notícias do governo federal.
2: Uma realização da Secretaria de Comunicação Social da Presidência da República.
1: Com produção da empresa Brasil de Comunicação.
2: Fique agora com as notícias do Poder Judiciário e do Congresso Nacional. Boa noite.
1: Boa noite, até amanhã.
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5: STF valida lei do Paraná que amplia gratuidade em estacionamentos para pessoas com deficiência.
6: TSE anula votos recebidos por Antony Garotinho na disputa pelo governo do Rio de Janeiro.
5: Furto de carro com chave na ignição enquanto segurada abre a porta de casa não afasta cobertura securitária.
6: Boa noite, eu sou Marcela Luiza.
5: Eu sou Walter Lima.
6: O Supremo Tribunal Federal decidiu que é constitucional uma lei estadual que amplia a gratuidade em estacionamentos para pessoas com deficiência.
5: A decisão foi tomada na sessão plenária desta quinta-feira. Marta Ferreira.
7: No Paraná, as regras sobre estacionamento para pessoas com deficiência são regulamentadas pela Lei Estadual 18.419 de 2015. E pelas normas de trânsito nacionais. Dispositivos dessa norma asseguram às pessoas com deficiência um período de gratuidade equivalente ao dobro do concedido aos demais usuários. Nos estabelecimentos que não prevêem tempo mínimo gratuito, a norma garante ao menos 30 minutos de gratuidade, a fim de facilitar o deslocamento dessas pessoas.
8: A Associação Brasileira de Shopping Centers entrou com ação no Supremo Tribunal Federal pedindo que a lei seja considerada inconstitucional. A alegação é de violação ao direito de propriedade e aos princípios da livre iniciativa e da livre concorrência.
7: O relator é o ministro Nunes Marques. No voto, ele destacou que a finalidade predominante da lei é promover acessibilidade e inclusão social, matérias de competência legislativa concorrente. No mesmo sentido, votaram os demais ministros. O plenário, então, validou a lei do Paraná, entendendo que a norma promove acessibilidade ao garantir o dobro do período gratuito ou, na ausência de gratuidade, 30 minutos sem cobrança.
6: O Tribunal Superior Eleitoral anulou os votos recebidos por Antony Garotinho na disputa pelo governo do Rio de Janeiro.
5: A decisão, por maioria de 5-2, determinou a retotalização dos votos da eleição para governador, Guilherme Firmino.
9: Nessa quinta-feira, o Tribunal Superior Eleitoral rejeitou por unanimidade o pedido de desistência de recurso apresentado por Antony Garotinho. O TSE também manteve o indeferimento do registro de candidatura ao governo do Rio de Janeiro. Segundo o tribunal, Garotinho não tinha as condições de elegibilidade relacionadas à plenitude dos direitos políticos e à filiação partidária. Por 5-2, os ministros determinaram a anulação dos votos recebidos pelo candidato. Com isso, o tribunal determinou a retotalização

0: realização da votação para governador do Rio de Janeiro.
1: Deixar carro aberto e com a chave na ignição apenas para abrir o portão de casa não afasta direito à indenização do seguro se veículo for furtado.
2: Esse entendimento é do STJ. Fátima Uchoa.
3: Após a seguradora negar a indenização do seguro veicular, a proprietária que teve o carro furtado nessa situação entrou com ação judicial, mas o Tribunal de Justiça de São Paulo negou o pedido. Já no STJ, os ministros entenderam que a conduta da mulher, adotada para guardar o carro em segurança o mais rápido possível, mesmo deixando a chave na ignição enquanto abria o portão de casa, não representa agravamento intencional do risco previsto em contrato que justifique a perda da cobertura do seguro. A relatoria foi do ministro Ricardo Vilas Boas Cueva.
1: O Tribunal Superior do Trabalho manteve uma indenização que uma faculdade terá de pagar a um professor e jornalista de Teresina, no Piauí.
2: A instituição de ensino usou imagens de televisão do professor sem autorização. O TST considerou o uso ilegal. Simone Moura.
4: A faculdade usou essas imagens em outdoors e nas redes sociais sem autorização. Para os ministros da oitava turma, a campanha teve alcance apenas local e por um período limitado. Foi fixado indenização de R$30 mil por danos materiais e R$40 mil por danos morais. A decisão foi unânime.
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1: Uma boa noite.
2: E até amanhã.
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7: Eu sou Paula Groba.
8: E eu sou Humberto Pinheiro.
7: E estes são os destaques de hoje do Jornal do Senado, que começa agora.
8: Senado conclui terceira sessão de discussão sobre a proposta que acaba com a escala 6x1.
7: Carros novos poderão ter alerta para evitar que crianças sejam esquecidas no banco de trás.
8: Projeto cria incentivos para startups que desenvolvem soluções de preservação ambiental.
7: Boa noite.
8: Boa noite.
7: O Senado realizou nesta quinta-feira a terceira sessão de discussão da PEC, que acaba com a escala 6x1. São necessárias 5 sessões de discussão antes da votação em primeiro turno. Se for aprovada, a proposta ainda terá de passar por discussões e votação em segundo turno. O texto reduz de 44 para 40 horas semanais a jornada máxima de trabalho sem redução de salário e garante 2 dias de descanso por semana. A mudança, no entanto, será gradual. 2 meses após a promulgação, a jornada passaria para 42 horas semanais, já com 2 dias de descanso. 12 meses depois, o limite chegaria às 40 horas.
8: Durante a terceira sessão, o senador Paulo Paim, do PT do Rio Grande do Sul, defendeu que a redução da jornada, sem diminuição dos salários, pode fortalecer a previdência social. Segundo ele, o fim da escala 6x1 pode estimular a formalização de trabalho e, com mais trabalhadores com carteira assinada, aumentar a arrecadação previdenciária. Paim também afirmou que a mudança pode beneficiar empregadores e empreendedores e defendeu que desenvolvimento econômico valorização do trabalho, proteção social e políticas humanitárias caminhem juntos.
9: Quando reduzimos a jornada, ampliamos o emprego formal. Mais empregos formais significam mais trabalhadores contribuindo com a Previdência. Mais contribuintes significam mais arrecadação previdenciária.
7: E o Senado deve começar a analisar um projeto que obriga empresas a oferecerem produtos e serviços digitais voltados a pessoas idosas, com linguagem mais simples e recursos que garantam mais segurança nas transações.
8: O texto também prevê a capacitação de idosos para que eles aprendam a identificar fraudes e golpes em operações pela internet. Repórter Alexandre Campos.
10: No caso de produtos financeiros ofertados por instituições bancárias, as aplicações de internet, quando destinadas a pessoas idosas, devem disponibilizar uma espécie de botão de pânico para interromper operações fraudulentas e canal de contestação rápida para minimizar os prejuízos. A autora do projeto, a senadora Damaris Alves, do Republicanos do Distrito Federal,

0: acredita que essas medidas são essenciais para essa parcela da população.
1: Então a gente quer que os aplicativos, especialmente de banco, do INSS, os aplicativos públicos, o do SUS, os aplicativos que a pessoa não vive mais sem eles, sejam mais acessíveis para pessoas idosas.
0: O projeto ainda prevê que essa parcela da população aprenda a identificar fraudes e golpes em operações na internet e torna crime o gerenciamento sem autorização expressa de bens de pessoas idosas e a apropriação de senha, chave criptográfica, token, assinatura digital ou qualquer outra credencial de acesso ou autenticação com o objetivo de auferir vantagem econômica.
2: Uma tecnologia simples pode ajudar a evitar uma tragédia. Um alerta no carro para lembrar pais e mães de que há uma criança no banco de trás.
3: É o que prevê um projeto da senadora Tereza Leitão, que determina a instalação do dispositivo em automóveis novos. Mais informações com a repórter Raíssa Abreu.
4: Um pai ficou de deixar o filho na creche pela manhã antes de ir trabalhar. Em vez disso, ele seguiu direto para o trabalho, estacionou o carro e esqueceu que a criança estava na cadeirinha, no banco traseiro. O bebê ficou trancado no carro fechado por horas e só foi encontrado no final da tarde, em parada cardiorrespiratória e sem sinais vitais. Tragédias como essa, que aconteceu em Santa Catarina em 2023, são mais frequentes do que se imagina. Não existem dados consolidados no Brasil, mas estudos feitos nos Estados Unidos indicam que cerca de 40 crianças morrem anualmente por terem sido deixadas em carros fechados sob altas temperaturas. Para a senadora Tereza Leitão, do PT de Pernambuco, uma das causas desse tipo de episódio é a exaustão. E aí, as mulheres, que precisam acumular a vida profissional com a vida doméstica, são também as que mais sofrem.
5: A carga de trabalho doméstico corresponde a 21 horas, mais de 21 horas semanais, enquanto a dos homens é de pouco mais de 11 horas. A exaustão física e mental que recai sobre essas mulheres é muito grande, porque a jornada não termina quando sai do emprego. Começa uma nova jornada.
4: Para prevenir esses acidentes, a senadora apresentou um projeto que obriga as fábricas de carros a instalarem um dispositivo de alerta contra a presença de pessoas e animais esquecidos no interior dos veículos, com sinais sonoros ou luzes de emergência. A mudança valeria apenas para veículos novos, e a indústria automotiva teria 2 anos para adaptação às novas exigências. A proposta vai ser encaminhada às comissões temáticas.
2: E ligações de números desconhecidos podem ganhar um novo filtro nos celulares vendidos no Brasil. Um projeto em análise no Senado prevê que celulares vendidos no país tenham uma função para bloquear, rejeitar ou silenciar chamadas de números que não estão na lista de contatos.
3: A proposta quer dar ao usuário mais controle sobre as ligações que recebe. A reportagem é de Yasmin Rodrigues.
6: O autor do projeto, o senador Stevenson Valentim, do Podemos do Rio Grande do Norte, argumenta que as chamadas indesejadas são um problema frequente para os consumidores e podem estar associadas a práticas abusivas e tentativas de golpe. A medida valeria para aparelhos comercializados no território nacional. A ideia é permitir que o próprio usuário escolha como lidar com números desconhecidos, sem depender exclusivamente de serviços oferecidos pelas operadoras. O senador Laércio Oliveira, do PP de Sergipe, destacou o impacto desse tipo de chamada na rotina dos brasileiros.
7: A gente sofre quase todos os dias com essas empresas de telemarketing, essas companhias de telefonia importunando a vida do cidadão e da cidadã brasileira.
6: O projeto de lei foi apresentado nesta quarta-feira, dia 7 de outubro. Vai passar pelas comissões e plenário do Senado antes de seguir para a Câmara dos Deputados.
2: Um projeto pronto para votação na Comissão de Meio Ambiente do Senado pretende incentivar empresas que desenvolvem soluções para a preservação ambiental.
3: A proposta cria critérios para o reconhecimento das chamadas startups verdes e prevê prioridade no acesso a incentivos.

0: E financiamentos. Os detalhes com a repórter Marcela Cunha.
1: Empresas que desenvolvem tecnologias para reduzir a poluição, economizar energia ou reaproveitar resíduos poderão receber incentivos específicos para crescer no Brasil. É o que prevê um projeto que inclui as chamadas startups verdes na legislação brasileira. As startups são empresas jovens, geralmente ligadas à inovação, que desenvolvem novos produtos, serviços ou modelos de negócios. Pela proposta, serão consideradas verdes aquelas que oferecem soluções para problemas ambientais, como a emissão de gases que provocam o aquecimento global, o desperdício de recursos naturais e a geração de lixo. O autor da proposta, senador Fernando Dueire, do PSD de Pernambuco, explicou que a intenção é criar condições para o desenvolvimento dessas empresas.
2: Acreditamos que ao estimularmos essas startups, estamos não apenas criando novos negócios, mas investindo na qualidade de vida das futuras gerações e no fortalecimento de uma economia mais resiliente e sustentável.
1: O projeto prevê prioridade no acesso a programas de apoio técnico e financeiro, benefícios fiscais e editais públicos de inovação e sustentabilidade.
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0: Com edição de Paulo Groba e trabalhos técnicos de Eliseu Caires, o Jornal do Senado fica por aqui. Acompanhe agora as notícias da Câmara dos Deputados. Boa noite.
4: Boa noite e até amanhã.
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6: Projeto obriga postos a detalhar custo dos combustíveis nas notas fiscais.
7: Comissão aprova selo para premiar cidades com boas práticas no trânsito.
6: Câmara analisa dar à assinatura digital valor de reconhecimento de firma.
7: Boa noite. Projeto em debate na Câmara confere à assinatura digital o valor de reconhecimento de firma em cartório. A ideia é diminuir a burocracia e facilitar a vida do cidadão, sem perder a segurança nos documentos. Confira os detalhes na reportagem de Fabielle Pires.
8: Já pensou resolver pela internet uma burocracia que exige uma ida ao cartório? Um projeto em análise na Câmara dos Deputados quer facilitar esse processo e permitir que a assinatura digital tenha o mesmo valor do reconhecimento de firma. Antes de entender a proposta, é preciso entender como funciona a assinatura digital. Atualmente, assinaturas digitais são feitas com certificado da Infraestrutura de Chaves Públicas Brasileira, a ICP Brasil, um sistema oficial do país que garante a validade jurídica e a segurança de assinaturas e certificados digitais. Quando uma pessoa assina um documento usando um certificado digital da ICP Brasil, é possível verificar a identidade de quem assinou e a integridade daquele documento. O que ainda não acontece automaticamente, essa assinatura substitui o reconhecimento de firma em cartório nos casos em que ele é exigido. A proposta determina que os documentos assinados eletronicamente sejam equiparados aos documentos com reconhecimento de firma. Segundo o autor, deputado Rafael Prudente, do MDB do Distrito Federal, a assinatura digital diminui a burocracia no dia a dia do cidadão. O projeto que equipara a assinatura com certificado digital da ICP Brasil ao reconhecimento de firma foi aprovado pela Comissão de Ciência, Tecnologia e Inovação da Câmara e agora segue para análise da Comissão de Constituição e Justiça. Para virar lei, precisa ser aprovado pela Câmara e pelo Senado. Da Rádio Câmara de Brasília, Fabielle Pires.
5: Economia.
6: Sóstenes Cavalcante, do PL do Rio de Janeiro, defende proposta para limitar os juros do crédito consignado de aposentados e pensionistas que recebem até 3 salários mínimos, além de beneficiários do BPC. O projeto determina que a taxa não poderá superar o IPCA, índice usado para medir a inflação oficial do país.
7: Sóstenes Cavalcante aponta que refinanciamentos feitos sem autorização aumentam a dívida de quem já tem parte da renda comprometida com os empréstimos. O texto também restringe a concessão desses descontos às instituições autorizadas e aos bancos públicos.
6: Carlos Veras, do PT de Pernambuco, defende o projeto que autoriza a União a criar uma estatal para atuar na distribuição de combustíveis, biocombustíveis e gás de cozinha. Ele explica que a ideia é recompor a presença pública no setor para assegurar a soberania energética.
7: A proposta permite...

0: a recomposição estatal por meio da compra de ativos operacionais ou participações em refinarias e bases de distribuição. Para Carlos Veras, o projeto combate aumentos abusivos de preços e garante o abastecimento em regiões remotas e de vulnerabilidade social.
1: Jefferson Campos, do PL de São Paulo, é um dos signatários da proposta de emenda à Constituição que estabelece um teto de gastos para órgãos da administração pública.
0: A proposta fixa limites orçamentários para despesas com publicidade institucional e determina um teto para os gastos do Poder Legislativo e dos Tribunais de Contas. Jefferson Campos entende que a medida contribui para garantir maior responsabilidade fiscal na administração pública.
2: Transportes.
1: A Comissão de Viação e Transportes aprovou um selo para premiar cidades que adotem boas práticas no trânsito. Saiba mais sobre o assunto na reportagem de Agui Pontes.
3: A Câmara dos Deputados debate recompensar municípios que adotem boas práticas na gestão do trânsito. A Comissão de Viação e Transportes aprovou o projeto que institui o selo Município com Mobilidade Segura. O objetivo da medida é premiar as cidades que façam um bom trabalho na prevenção de acidentes. Menos de 40% dos municípios receberiam o selo hoje. O projeto de lei do deputado Amon Mandel, do Republicano do Amazonas, dá justamente um incentivo para as cidades que cumprem as diretrizes da Política Nacional de Mobilidade Urbana. Mas não só, ela estabelece duas exigências: que o município possua um plano de mobilidade urbana e que esteja integrado ao Sistema Nacional de Trânsito previsto no Código de Trânsito Brasileiro. No primeiro caso, que pede a existência de um plano de mobilidade, 1.910 municípios já são obrigados a elaborar e aprovar um plano, mas desses, 79,6% não cumpriram a determinação legal. Para além disso, 63,2% de todos os municípios brasileiros pecam no segundo ponto, que é estar integrado ao Sistema Nacional de Trânsito. Para conseguir o selo, também se exige que programas, ações, campanhas e metas adotadas pelo município estejam alinhadas com o Plano Nacional de Redução de Mortes e Lesões no Trânsito e ao conceito Visão Zero, que busca um contexto em que mais nenhuma morte aconteça no trânsito. Com a implementação do projeto, o Poder Executivo definirá o órgão responsável pela concessão, fiscalização e divulgação dos municípios certificados. Segundo o deputado Amon Mandel, autor do projeto, o selo municipal surge como um instrumento de incentivo e reconhecimento para gestões comprometidas com práticas modernas de segurança. O selo, ainda segundo o deputado, contribui para promover a acessibilidade e prevenir mortes e lesões graves. O projeto será analisado pelas Comissões de Desenvolvimento Urbano e de Constituição e Justiça e de Cidadania. Da Rádio Câmara de Brasília, Agui Pontes.
0: Delegado Caveira, do PL do Pará, apresentou o projeto que proíbe a exigência de vistoria veicular periódica baseada apenas no tempo de uso do automóvel. A proposta busca impedir cobranças recorrentes que penalizem motoristas e proprietários de veículos mais antigos.
1: Atualmente, a lei não estabelece a obrigação da vistoria, mas a proposta inclui a proibição de forma expressa no Código de Trânsito Brasileiro. Delegado Caveira argumenta que defeitos mecânicos representam menos de 7% dos sinistros em rodovias federais.
0: A Câmara analisa o projeto que obriga a instalação de temporizadores regressivos em semáforos que tenham fiscalização eletrônica. A autora da matéria, Gleisi Hoffmann, do PT do Paraná, afirma que a medida torna o trânsito mais seguro, evitando frenagens bruscas, acelerações indevidas e decisões de risco nos cruzamentos.
1: Gleisi Hoffmann ressalta ainda que, se o temporizador estiver com defeito, dessincronizado ou com baixa visibilidade, não poderá ser aplicada a multa pelo equipamento de fiscalização. A proposta dá aos órgãos de trânsito 60 dias para adequar os semáforos que já possuem fiscalização eletrônica.
2: Segurança Pública.
0: Guilherme Derrite, do PP de São Paulo, quer incluir entre os crimes hediondos as formas mais graves de homicídio, latrocínio e extorsão, cometidas por integrantes de organizações criminosas e milícias. A proposta amplia o tratamento mais rigoroso para crimes praticados nesse contexto.
1: Guilherme Derrite argumenta que esses delitos têm maior potencial de violência e intimidação e, por isso, devem receber o mesmo tratamento dado aos crimes mais graves previstos na legislação. O deputado reitera que a medida reforça o combate ao crime organizado.
0: Tornar imprescritível o crime de trabalho análogo à escravidão é o objetivo de projeto apresentado por Amanda Gentil, do PP do Maranhão. Se a mudança for aprovada, o passar do tempo

0: tempo não poderá impedir a responsabilização de quem cometer esse tipo de crime.
1: Amanda Gentil lembra que a Corte Interamericana de Direitos Humanos já determinou ao Brasil a adoção de medidas para impedir a prescrição desses crimes. A deputada avalia que a mudança pode reduzir a impunidade de casos em que a investigação e a responsabilização demoram a avançar.
0: O projeto de defensor Stélio Denner, do União de Roraima, inclui na Lei Maria da Penha o monitoramento eletrônico do agressor como medida protetiva de urgência em situações de alto risco à mulher. Segundo o deputado, a iniciativa visa conter a escalada do feminicídio no Brasil.
1: Pelo texto do defensor Stélio Denner, o juiz deverá observar novos critérios para conceder a medida protetiva, como casos de ameaça grave, histórico de agressões e perseguição. O texto também prevê a integração da tornozeleira eletrônica com mecanismos de alerta direto à vítima.
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0: Elmar Nascimento, do União da Bahia, defende o respeito às prerrogativas do Congresso e as garantias do devido processo legal na atuação dos órgãos de controle. O deputado reclama de interferências de outros poderes e ressalta a importância do contraditório e da ampla defesa.
1: Elmar Nascimento afirma que decisões sobre orçamento, emendas e mandatos devem respeitar o devido processo legal. Ele também afirma que os órgãos de controle precisam atuar dentro das competências definidas pela Constituição, sem criminalizar a política.
3: Saúde.
0: Fernando Monteiro, do PSD de Pernambuco, sugere a criação do Dia Nacional dos Técnicos e Auxiliares em Saúde Bucal, a ser comemorado em 20 de março. De acordo com o parlamentar, o projeto busca valorizar os mais de 230 mil profissionais da área registrados no país.
1: Fernando Monteiro acredita que a data vai incentivar ações educativas e científicas, além de impulsionar políticas públicas para fortalecer a odontologia no SUS. Ele sustenta que esses profissionais têm papel importante na prevenção de doenças.
3: Educação.
0: Avança na Câmara projeto que reserva recursos de bolsas educacionais para pessoas com deficiência. Os detalhes com a repórter Silvia Munhato.
4: A Comissão de Defesa dos Direitos das Pessoas com Deficiência da Câmara dos Deputados aprovou proposta que destina um percentual dos recursos do FNDE para bolsas e outros tipos de auxílios para estudantes com deficiência. O percentual deverá ser regulado pelo Executivo. Hoje, a legislação permite ao FNDE, o Fundo Nacional de Desenvolvimento da Educação, conceder bolsas de estudo, bolsas de permanência e ressarcimento de despesas a estudantes, mas não prevê reserva para grupos específicos. A versão original do projeto destinava o benefício apenas aos estudantes surdos, mas foi ampliada durante a avaliação pela Comissão de Educação. O relator na Comissão de Defesa dos Direitos das Pessoas com Deficiência, deputado Rodrigo Hollenberg, do PSB do Distrito Federal, fez novo ajuste no texto.
5: Entendemos, porém, que não há motivo para a redação do substitutivo mencionar diretamente apenas as pessoas surdas ou pertencentes ao transtorno do espectro autista. Por essa razão, propomos um substitutivo que unifica a aplicação do dispositivo legal em benefício de todas as pessoas com deficiência por meio de remissão simples à Lei Brasileira de Inclusão das Pessoas com Deficiência.
4: O relator citou dados do Censo da Educação Superior de 2024 que mostram que os maiores grupos de estudantes com deficiência matriculados no ensino superior são pessoas com deficiência física, 30,5%, baixa visão, 22,8% e transtorno do espectro autista, 16,7%. A proposta que reserva recursos de bolsas educacionais para pessoas com deficiência será analisada agora pelas comissões de Finanças e Tributação e de Constituição e Justiça.

0: Da Rádio Câmara de Brasília, Silvia Minhato.
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5: Votação. Os deputados analisam projeto que obriga os postos a detalhar a composição do preço dos combustíveis na nota fiscal. O texto pode ser incluído na pauta de votações, como informa o repórter Antônio Vital.
6: Está pronto para ser votado no plenário da Câmara projeto que obriga os postos de combustíveis a detalhar na nota fiscal todos os componentes do custo da gasolina, do etanol e do diesel para o consumidor. De acordo com a proposta apresentada pelo deputado licenciado Guilherme Boulos, a nota fiscal deverá conter informações como o custo inicial do combustível para o produtor ou importador, o custo do biocombustível adicionado à gasolina, o lucro da distribuidora e do dono do posto, bem como o valor dos tributos federais e estaduais. Produtores, importadores e distribuidores também ficam obrigados a fornecer as mesmas informações em suas notas fiscais. O objetivo, de acordo com o autor, é permitir identificar a composição do custo final, o que seria bom para a concorrência e para o consumidor, que poderia assim agir como fiscal em caso de abusos. O projeto ganhou regime de urgência, o que permite que seja votado diretamente no plenário da Câmara, sem passar pela análise das comissões permanentes da Casa. O regime de urgência foi aprovado de maneira simbólica, mas provocou discussão no plenário. Para o deputado Gilson Marques, do Novo de Santa Catarina, não tem como dono do posto de combustíveis saber todos os componentes do preço.
7: Transparência é sempre positiva, mas a minha preocupação aqui, entre outras, é o seguinte: informe na nota fiscal toda a composição do preço dos combustíveis e do GLP. O posto de combustível não tem essa informação, não tem como ele ter essa informação. Toda a composição do custo de cada componente, de cada pessoa, de onde vem a importação, ele não tem essa informação hoje.
6: Já a bancada aliada ao governo defendeu a proposta, como disse o deputado Tarcísio Mota, do PSOL do Rio de Janeiro.
8: Ele é singelo, ele diz, na nota fiscal da produção da compra do combustível ou do gás, deverá haver discriminado aquilo que é o custo do produto que vem, né, o custo da produção daquela mercadoria, do combustível, e também os custos de impostos e os custos, inclusive o lucro que está vindo das próprias refinarias. Há que se lembrar que o processo de privatização das refinarias no Brasil resultou num processo de encarecimento do combustível.
6: Ainda não há data para votação no plenário da Câmara do projeto que obriga os postos de combustíveis a detalhar na nota fiscal todos os componentes do custo da gasolina, do etanol e do diesel para o consumidor. Da Rádio Câmara de Brasília, Antônio Vital.
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5: Esporte.
10: João Cury, do MDB de São Paulo, defende proposta que estende a imunidade tributária às entidades esportivas sem fins lucrativos. A medida que para organizações dos movimentos olímpico, paralímpico, clubístico e educacional, as instituições de educação e assistência social.
5: A iniciativa, que tem o apoio de João Cury, visa fortalecer o desenvolvimento de atletas e contribuir com a saúde pública. Ele acredita que a imunidade sobre impostos de patrimônio, renda e serviços garante maior estabilidade financeira para as entidades formadoras.
10: O projeto de Saulo Pedroso, do PSD de São Paulo, define quem pode ser considerado representante de uma organização esportiva privada nos casos de corrupção no esporte. Entram nessa definição dirigentes, diretores, administradores e procuradores que exerçam poderes de representação.
5: Saulo Pedroso explica que a medida

0: A pretende dar mais clareza à aplicação da lei e evitar interpretações diferentes sobre quem pode responder pelo crime de corrupção privada no esporte. Ele ressalta que o projeto não institui um novo crime nem altera as penas previstas atualmente.
1: Proposta de delegado Éder Mauro, do PL do Pará, estabelece o sexo biológico registrado no nascimento como único critério para definir a categoria de atletas em competições esportivas promovidas pelo poder público.
0: O texto também inclui competições estudantis e prevê a apresentação de documentos para comprovação. Delegado Éder Mauro alerta que atletas que competirem em categoria diferente da correspondente ao sexo de nascimento poderão ser excluídos, perder premiações e sofrer suspensão de até um ano.
1: Márcio Bioc, do MDB do Rio Grande do Sul, defende a aprovação de projeto que institui 8 de novembro como Dia Nacional do Fisioterapeuta Esportivo. Autor da proposta, ele ressalta a importância dos profissionais na prevenção de lesões e na recuperação de quem pratica atividades físicas.
0: Márcio Bioc avalia que a homenagem também pode ampliar conscientização sobre a prática segura de exercícios. O deputado explica que a data escolhida marca a fundação da Sociedade Nacional de Fisioterapia Esportiva e o reconhecimento oficial da especialidade no país.
1: Termina agora o Jornal Câmara dos Deputados, produzido pela Rádio Câmara, com trabalhos técnicos de Everson Urani e apresentação de José Carlos Andrade e Márcio Aquilissardi. Uma boa noite para você.
0: Uma ótima noite. A Voz do Brasil volta amanhã.
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6: Inicia agora o Cidade in Love, desenhado para unir e cativar corações. Como Gil Garcia, eu te convido a deixar cada palavra, cada momento de quietude, cada nota musical ecoar como parte da sua vida. Neste lugar, cada elemento ganha importância, já que a essência romântica guia nosso percurso. Este é o lugar onde os sentimentos intensos se transformam em recordações e a emoção acompanha. Para começar, permita que os acordes musicais preencham o ambiente e digam aquilo que fica além das palavras. Aumente o volume e aprecie a primeira faixa musical de hoje.
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0: DJ Kiko ou ainda deixe uma sensação duradoura no ambiente. Continuamos com essa vibe. A próxima canção vem para seguir diante com nossa narrativa.
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0: Ao concluir a melodia, o ar se enche com a intensa carga dos sentimentos que nos acompanharam até aqui. Precisamos de um breve intervalo agora no Cidade em Loco. Segue o romance neste espaço após o intervalo, onde novas emoções continuam a ser expressadas.
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0: 22 horas e 21 minutos.
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2: Cada detalhe retorna à vida no Cidade in Love, com palavras que tecem a proximidade entre corações. A essência do romantismo ainda permeia esta atmosfera singular. Agora é o momento de se deixar levar por essa maré que muda sentimentos em companhia. Chegou um instante em que a música fala diretamente ao coração, transmitindo tudo o que ele pode sentir.
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0: Com o fim de cada acorde surgem espaços para novas emoções. Chegou o momento de permitir que a próxima música envolva seu coração.
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0: música estabelece o trajeto e cria a atmosfera ideal para um intervalo essencial. Um momento de pausa no Cidade em Ló. Quando voltarmos, mais melodias românticas aguardando por você com o mesmo fervor de sempre.
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0: 22 horas e 39 minutos.
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2: O programa Cidade in Love está novamente conosco, despertando sentimentos que fazem de cada instante algo extraordinário. Em cada palavra aqui proferida, encontramos um refúgio e em cada momento um aprofundamento de seu significado. Continue nessa vibe, deixe que a melodia envolva você e preencha um encanto que apenas o coração pode compreender.
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0: fim da canção não é o fim do sentimento. Ele se transforma e renova. Iniciamos a renovação musical com o próximo hit que você vai ouvir.
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0: A música encerra, abrindo espaço para um breve intervalo. É hora de uma pequena pausa. Fique ligado. Em breve, após o intervalo, este espaço será novamente ocupado por novas canções que tocam o coração.
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6: Bom

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1: O Cidade in Love retorna reacendendo sentimentos que unem corações. A seguir, deixemos que esta próxima música nos transporte.
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0: O som pode ter cessado, mas o clima de romance continua presente. O próximo número musical está pronto para manter o ritmo deste momento.
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0: canção que acalma a alma. Faremos uma pausa agora no Cidade em Love. Retornamos do intervalo com mais emoções para tornar cada segundo inesquecível.
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0: 23h21.
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2: Mais uma vez estamos aqui no Cidade in Love, prontos para abraçar com intensidade cada sentimento que nos segue nesta jornada. A continuidade das emoções se faz pela música ressoando além do agora. E hoje temos uma seleção muito especial.
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0: ruído que se foi deixou seu legado, convertendo o silêncio em reminiscência. E a próxima faixa vem para adicionar um novo episódio a essa jornada emocional.
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0: O Cidade em Love faz uma pausa agora, continuando a espalhar o romantismo a cada segundo. Eu, Gil Garcia, gostaria de enfatizar a importância da sua participação neste encontro. Continue conosco após o intervalo. Traremos mais músicas e ocasiões feitas especialmente para o seu coração.
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0: 23 horas e 40 minutos.
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2: O Cidade in Love retorna ao ar para espalhar novamente a magia que faz de cada momento algo único. Agora, deixe a próxima faixa musical tocar seu coração e continuar esse conto de afetos.
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0: o término de uma canção é o prelúdio de um novo sentir. Então, permita-se ser conduzido pela melodia que agora se inicia.
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0: encerramos outra edição do Cidade em Love, onde cada segundo experienciado permanecerá guardado como uma memória preciosa no coração dos telespectadores. Cada expressão, cada som melódico e cada silêncio compuseram tempos memoráveis para aqueles que estavam presentes. Os sentimentos genuínos continuam conosco, liderados pelo romantismo, mesmo depois do final da canção. Sou Gil Garcia e meu agradecimento vai para você, pela sua companhia e por vibrarmos juntos em emoções neste momento único. Um forte abraço e até o próximo Cidade em Love, onde voltaremos a viver juntos novas emoções.
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0: Olá, amizades, olá, amigos e amigas, bom dia! Com a certeza de reencontrá-los com saúde e muita disposição para esta sexta-feira, hoje, véspera de fim de semana, 9 de outubro de 2026. Então, amizades, nós queremos pedir a Deus que Ele esteja na nossa frente para nos mostrar sempre o melhor caminho. Que Deus esteja ao nosso lado para nos abraçar e nos proteger. Que nosso Senhor Deus esteja atrás de nós para nos salvar das pessoas falsas. Que nosso Pai Deus esteja debaixo de nós para nos amparar quando cairmos. Que Deus esteja por cima de nós para nos tirar das armadilhas. É, que Ele esteja dentro de nós para nos consolar quando estivermos tristes. E que Deus esteja sempre, sempre ao redor de nós para nos defender quando os outros nos atacarem.
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0: Olá você, como é que está? Tudo bem? Bom dia, aquele aperto de mão bem apertado, beleza? Estamos chegando e com as bênçãos vindas dos céus, vamos iniciar agora um novo dia, uma nova programação pela Rádio Montanhesa 93.5 FM. Aqui de Vazante, no Noroeste Oeste Mineiro, a nossa rádio. Olha, estamos abrindo o programa Sinfonia Sertaneja e vamos rodar o melhor do sertanejo, beleza? Hoje então, sexta-feira, véspera de fim de semana, é hoje 9 de outubro de 2026, viu? Hoje é Dia Mundial dos Correios, Dia Mundial do Atletismo. Amanhã será Dia da Honestidade, em dia 10 de outubro, Dia Estadual do Cozinheiro aqui no estado de Minas Gerais. Aí, depois de amanhã, domingão, será Dia do Deficiente Físico. E na segunda-feira, Dia da Raça, do Mara, Dia da Criança, Dia do Engenheiro Agrônomo, Dia do Basquete, Descobrimento da América em 1492 e Dia de Nossa Senhora Aparecida, Padroeira do Brasil, na segunda-feira, feriado, é claro. Bom, eu sou Eldir Silva e junto à equipe 93, juntos vamos até logo mais às 8 horas no oferecimento. 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

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Opa, 5 horas e 3 minutos.

0: No Colo da Noite, histórica música com ele, Zé do Rancho e Zé do Pinho. Abrimos aí com Moacir Franco e a Guarânia da Saudade, abrindo a programação, abrindo nosso Sinfonia Sertaneja aqui para esta sexta-feira, gente, véspera de fim de semana. Hoje, sexta-feira, amizades, hoje, sexta-feira, 9/9 aí do mês de outubro do ano de 2026, dia de número 283, faltando aí 82 dias para o fim da temporada, viu? A lua está na sua fase minguante, a estação primavera, o signo de hoje, Libra. Aqui é o de Silva na produção, redação e a apresentação. A coordenação é dele, Anderson Frank, direção artística é de Isaac de Cauchman, né, que está de férias, direção geral dele, Dr. Romão Gonçalves Dias.
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0: 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Um forte abraço, obrigado a você e bom dia. Oba, já são 5 horas e 12 minutos.
2: Bom dia!
0: A primeira conexão para pedir modão na programação. Cadê você? Bom dia, fala comigo.
3: Bom dia, El Jack. Manda música para nós, é Berrante Madalena. Ofereço a todos os meus colegas, Modo, Betinho, Carinho, Colô, Pan Salvador, Adriana, Zé dos Reis, Zé do Claro, Maria, que hoje está substituindo o João, tem cunhado Três Cantos, Saraiva, Joãozinho, e todos que gostarem da música. Tá na montanha? Tá beleza. Valeu?
0: Valeu, amigão, já são 5h13.

0: Cantando de Silveira e Barrinha Berrante de Madalena, Christian e Ralf na programação atendendo o amigo 20.
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0: Espinhos da Vida, Mato Grosso e Matias, o João Candim indicou para nós na programação e aí, claro, todos nós ouvimos, né? Certo? Bom dia. Oi, agora 6h21.
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0: 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Bom dia, 6h22.
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4: 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Oi, pula pra cá, bom dia, pra falar com a gente na programação da Montanhosa FM.
5: Bom dia, Aldir Silva, aqui é José Maria Furtado, aqui do sítio Olhos d'Água, comunidade do Barreiro. Manda aí pra nós com Ataíde Alexandre, Nos Bares da Vida. Manda aí pra minha mãe Maria Pretinha, que tá aqui comigo hoje. Meu tio Zé Furtado, o João Candinho, Hélio José, Solis, toda a família, Tião do Augusto, Fabinho Milusa no Retiro da Roça, Zé Pereira, Zé Otávio do Reinaldo aí no Indeiazinho, manda aí pro Zé André, Dinho Capagalo, Baltazar aí no Sítio Melo, manda lá também pro Cardoso, Marcelo Macumba, Zé André, peça turmada toda aí, Aldir Silva. E tá na montanheza, tá beleza. E tchau, obrigado. E sextou, bebê. Fica duro, marujão. E vamos puxar o creme.

0: Atendendo o nosso amigão Zé Maria Furtado, amante amada que faz parte aí, portanto, do projeto Nos Bares da Vida de Ataíde de Alexandre.
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1: Oi, bora lá, 6h31. Gente, uma propriedade rural com valor histórico para o esporte e para o agronegócio brasileiro está no mercado de imóveis de luxo. A fazenda que pertenceu Edson Arantes do Nascimento, o Rei Pelé, por quase 4 décadas, foi colocada à venda pelo valor de 35 milhões. Localizada no município de Jucuiá, no Vale do Ribeira, em São Paulo, a propriedade possui 661,62 hectares e fica estrategicamente situada às margens da rodovia Reis Bittencourt, 116, a 165 quilômetros da capital paulista e a 130 quilômetros de Santos. No local, o rei do futebol, que morreu em dezembro de 2022, aos 82 anos, desenvolveu por anos diversas atividades agropecuárias. A estrutura da fazenda abrigou plantéis com mais de 200 cabeças de gado, cerca de 1.200 suínos e o cultivo de 5 espécies de peixes. De acordo com informações do portal imobiliário especializado Chãozão, a propriedade conta com autorização para negociação via venda direta ou permuta. Dos mais de 660 hectares totais, 370 são destinadas à exploração de pecuária de corte e leite, piscicultura, suinicultura, produção de banana, palmito e outras culturas. A área conta com 80% de espaço aberto, 20% de reserva legal e é banhada pelo rio Jucuiá.
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10: Oi, estamos, já são 6h40, já tem aí pra gente, viu? 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Aí pra vocês, hoje também domingão, tá? Ontem falamos dos de quinta e também os de sabadão, beleza? Alô, Neil Clayton, abração pra Neil, viu? Amanhã dia 10 é o dia do aniversário dele, parabéns, Neil, Deus te abençoe sempre, sou... tem aqui mais

0: Ação na programação para pedir moda, fala com a gente, bom dia.
1: Ô meu brother, aqui é o Wayne Moretti, quero pedir um modão aí de Zé Rico, Destino Cruel, dedicar para o seu Geraldo Liberino, Daniel Gaguinho, Daniel Henrique, Juliano Silveira, Zé André, o Birajara, o Marujão, Rui, para o Wanderlei Cheiroso, para o xerife do Ideazinho, que Zé Otávio, o prefeitão Geraldo Caveira, para o Vaguinha no Moreira, para o Juvanzinho nas Tabas, e para o Tutim do Janjão e a mãe dele lá no Canastra. E para todos em Deazer, desde cima até aqui na Barra. Para o Jacir, Simone, Jaburu, minha comadre Elza, meu filho Thiago Invasante. Para o João Cipó, lá na fazenda do Dr. Silvio. Para o Guiné, ali na Água Quente. E no mais, muito obrigado. Se tá na montanheza, tá uma beleza.
0: Valeu, valeu, Enio. Obrigado pela participação. Já já o seu modão. Opa, mais um ouvinte para falar com a gente, viu? Aí, bom dia.
2: Bom dia, Aldo Silva. Aqui é o Matheus Jesus. Solta por gentileza toalha branca do Gino e Gino. Você pode oferecer pro compadre aqui em Carioca, mas pro compadre Matheus Boiadeiro, pro Balicão, pro Marujão, pro Bazé, pro Casimiro, pro Fernandão na Mata do Garrote. Vaguinho Moreira, e hoje eu tô de folga de curral, viu? Tô chegando aqui em Brasília.
0: Ó. Oh.
2: Só lá pra segunda-feira.
0: Eita.
2: Era a montanheza, tá beleza.
0: Aí tá, aí você tá doido aí. O Matheus, aí vou te falar, meu jovem. Agora é só segunda, é?
3: Ah, quem tá aí?
0: É, tá certo. Tem que forgar mesmo, né, Matheus? Pra voltar com as nossas turbinas mais... força, verdade? Mais recarregada, 6h42.

0: Milionário e José Rico, Destino Cruel, Gino e Geno, Toalha Branca, os ouvintes, né? Mandando pra cá as participações e pedindo moda. Olha, um abração, viu, pra galera aí na BR-040, tá certo? Indo com destino aí, destino, tá? Aí a São João del Rei, viu? Portanto, a galera de Paracatu, né? Bom dia lá para os colegas Marcelo e Valdeci, viu? E aos demais aí que estão viajando na BR-040, ouvindo o som da Montanhas FM, né? Com destino ali, chegando já lá ali já em João Pinheiro, né? Então, para vocês, forte abraço, obrigado, bom dia, vão com Deus, né? Vão lá cobrir, estão indo lá para cobrir o jogo de mais tarde, 6:30, envolvendo aí São João del Rei e Paracatu pelo Campeonato Mineiro da Segunda Divisão, viu? Paracatuzão tá bem na fita, hein? Tá bem no pendrive, hein? Já 3 jogos, 3 vitórias, 9 pontos ganhos, viu? Um abração, galera, viu? A todo mundo com Deus aí, obrigado pela preferência, junto aqui a Montanhas FM e o nosso programa.
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3: 6:49.
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0: Hoje aniversariando, parabéns, saúde, a Luciana Patrícia de Castro Costa. Alô, Maína Caixeta dos Santos, Márcio Alves Bernardes, Maurício Queiroz de Melo Júnior. Alô, Maurício Júnior, portanto aí, né, da Comissão do Oeste, parabéns para ele. Parabéns ao Moisés de Freitas Fernandes. Alô, Neuza Maria Machado Fonseca, Tatiana Ferreira Borges, Karen Fernanda Gomes da Silva, José Germano das Graças, Carlos Eduardo Caixeta de Castro, Elielco Pereira Leandro, Emerson Duarte de Moura, Esmeralda Pereira da Silva, Fagno Fernandes dos Santos, Hélio Borges Júnior e Ildeu Machado Diniz. Hoje, dia 9, parabéns para vocês. É, e agora, domingão aniversariando, parabéns antecipadamente aí a Maria Aparecida Moraes Silva, Maria Antônia Teixeira, Lucas Rafael Rosa Barra Almeida da Silva, alô Carla Cristina Alves Ferreira, Patrícia Alves de Oliveira, Roger Luiz Rosa Paz, Rosa Joaquina Machado, Zilda Machado Guimarães, Yuri de Souza Moreira, Tereza Ana da Cruz, Salvador Alves de Souza, José Paulo da Cunha, Jorge Antônio Cardoso, João Luciano da Silva, Braz Alves Araújo, Joaquim Vieira de Jesus, Benilda Assunção da Silva, Andréia Aparecida da Cunha, Cassimiro Luiz de Lima, Cláudia Aparecida de Oliveira Alves, Edno Ferreira de Oliveira, Gabriela Aparecida de Souza Costa, Gabriel Rodrigues Souza, Exaltina Ribeiro da Cunha Caixeta e Eliane Fernandes de Melo. Domingão, os aniversários.

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0: No Percona 6h56, já já o programa obrigatório eleitoral, viu? Mais uma vez, bom dia para a galera aí da Única FM, indo para São João del Rei, na 040, ouvindo a Montanhas FM. A vocês, forte abraço, obrigado, bom dia. Para fechar aqui, mais um ouvinte para falar com a gente. Oh, bom dia para você.
3: Bom dia, é o Silvio, beleza? Tranquilo, tudo na paz de Deus, né?
0: Graças a Deus, beleza?
3: Vou mandar uma música de Crione Barrerito, lá pro compadre Nilson também, né? E fala com ele que fica duro, acaba de tirar o leite depressa. Falou, menino? Um abração pra ele, um abraço pro Neto Goiano também.
0: Certo.
3: Pra todo mundo aqui do Moreira, meus amigão aqui, ó. Falou, meu, Jorge Kral, lá na beira do... Deve tá aí lá pra Água Quente também, né? Vou mandar pro Pedro Cabrito, Zé Cabrito. A Lu também, Cabrita, meus primos, né? O Tião Galinha, né? Vaguinho. Os Macumba também, né? Se eles estiverem acordados, né?
0: Então valeu, valeu, meu João. Obrigado, viu? Obrigado pela participação, viu? Voltamos já já. Agora 6h57, blusa vermelha, trio Parada.

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3: De volta, gente, agora já são 7 horas e mais 10 minutinhos. De volta.

0: volta aqui ao vivo com a Montanhesa FM, a Avenida Paracatu, no coração de Vazante.
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0: 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Muito obrigado aqui a Marcelene. Alô, Marcelene Corrêa, bom dia pra você, tá ligado com a gente. E ela quer curtir aqui com Renan e Raí, e vai curtir agora pra matar as saudades, 7:11.

0: Amada Amante, Renan Raí cantou para Marcelene Corrêa. Obrigado a ela pela participação na programação. Bom dia.
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0: E também você sempre, sempre com a gente, ainda mais hoje, em sexta-feira, véspera de fim de semana. Oh, bom demais da conta, soça. Pois é. 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Bom dia, 7:16.
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2: Oi, estamos retornando às 7 horas e 22 minutos na programação da 93 Certinho. 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Pula para cá para falar com a gente. Bom dia.
3: Bom dia, Aldo Silva. Tudo bem?
2: Tudo.
3: Que é Simone do Célio. Queria que você mandasse a programação para o Diego. Ontem foi o aniversário dele. E desejar tudo de bom, tudo de maravilhoso, muito sucesso na vida dele. E dizer que a gente ama muito ele, tá? Obrigada.
2: Obrigado a vocês, viu? Portanto, a Simone, o Célio, os pais, né? Dando aqui os parabéns ao Diego Eusébio Alves Martins, né? O Diego da DD Engenharia, né? Parabéns, portanto, a ele, né? Ontem foi o nível dele. Ei, Diego, passou em branco aqui no programa ontem, rapaz. Desculpa aí, tá, meu jovem? Depois de semana, viu, Diego? Pra cá, um áudio pra nós, beleza? Forte abraço, obrigado aí, bom dia. Opa, mais gente pra papagaiar com a gente, falar aqui no programa, bom dia.
4: Ô, manda uma música aí pra nós, fazendo favor. Jacózinho, fazendo favor. Qualquer um dessas que você escolher aí, tá bom. Sei que você tem bom gosto. Você já tocou toalha branca aí pra nós, que é melhorzinho que tá tendo. Manda pro Ricardo Piaba, lá pro lado do canastro lá. Guilherme aqui no Indaiá. E todo mundo que gosta da música aí pra nós. Toda montanhesa, tá beleza. Fica com Deus e tchau, obrigado. E pra todo mundo que tá trabalhando aí na cidade, né? Porque, companheiro, passarinho que não deve nenhum real tá no mundo há muito tempo.
2: É verdade.
4: Fique com Deus. Bom dia.
2: Obrigado, eu com Deus também. Forte abraço. Obrigado aí, tá? Portanto, ao Chedeli, ao cabuloso Chedeli, tá bom? Tem uma música aqui bem bacana. Ele me pegou aqui no... me pegou aqui de surpresa o pedido dele, rapaz. Eu não preparei. Viu? Desafio no Céu, o nome da música, é? Deixa eu tentar buscar ela aqui pra gente atender aqui o nosso amigão. Mas antes, viu? Antes, então, deixa eu colocar aqui um garçom, a garçom com Gino e Geno, tá? Atender aqui o José Eustáquio, que pediu pra curtir. Forte abraço a ele, viu? E também vai lá pro Valtuí, lá em Uberlândia, ouvindo a gente às 7h24.

0: Garçom Gino Geno, oi, 7 horas e 28 minutos, 7 e 28 já, olha. 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
0: Pois é, começa neste fim de semana o Campeonato Municipal de Vazante, tá certo? Nós vamos ter aí abertura, os jogos programados para amanhã, tá? Às 13h20 vão jogar Vazamor e Guardamor, tá? É isso pela categoria sub-15. Esse jogo, ele será apitado pelo Vicente Paulo Hugo Barbosa, nas bandeiras Leonardo Gomes Caldas e Sérgio Eli Assunção. E na mesa, Edley Júnior Cortes Unando. Na sequência, categoria principal de São João e Novo Horizonte, árbitro Ronaldo Vieira Magalhães, auxiliar 1 Paulo Marconi Borges e auxiliar 2 Renato Rodrigues de Moura. Quarto árbitro, Leonardo Gomes Caldas, e o mesário, Edley Júnior Cortes. Campeonato Municipal, abertura neste fim de semana.
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1: O Madruguinha informando a hora, já são 7h37. Lembrar que às 8 horas tem ele, Victor Gabriel, comanda para vocês o programa Amigos da Manhã. Certinho, beleza? Oi, 7h39, eu repito. Ainda há pouco, né, o Xereli Aurélio pediu uma com Jacó e Jacozinho. Nós enrolamos tudo aqui, só enrolamos a música para ele naquela hora, viu? Agora sim, Amado e Antônio, Jacó e Jacozinho, né, estão lá para o Xereli. Desafio, um abraço, obrigado, bom dia, 7h37.
2: O Amado Antônio está falando aí que é inteligente, que sabe cantar desafio, anda desafiando a gente. Vamos ver se eles são bons mesmo?
3: Estava falando aí sobre desafio da lua.
2: Se vocês topar a parada, vamos ver então.
3: Vamos ver se eles conseguem cantar um desafio com nós.
4: Ai, meu Deus do céu, Amado, vamos preparar então,
3: nossa,
4: Amado.
3: Nossa senhora, Antônio.
4: Olha aqui seus cabelos, vocês que sabem que é topar a parada, vamos.
3: Pode começar.
4: Pode começar, comece.
3: O que, que é isso, Antônio?
4: Ai, meu Deus, acho que é o disco voador.
3: Disco voador?
4: Ai, Jesus, Amado, eu tô com medo.
3: É isso mesmo, vamos começar.
2: Vamos começar nós dois aqui.
3: Quero ver se vocês são bons mesmo.
2: Certo.

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0: 93, bom dia. Opa, já são 7 horas e 48 minutinhos. Olhos de Luar, Cris, Ralph e Amado e Antônio, né? É, Jacó Jacozinho e a música Desafio. Valeu! É, Chedeli, bom dia pra você e sua família. Pessoal, hoje é sexta-feira, o fim de semana tá aí, por sinal, o fim de semana prolongado, não é verdade? 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
10: Oi, 7h55, pois é, a gente, viva Nossa Senhora Aparecida, padroeira do Brasil, tá? Nós estamos chegando aqui ao final do nosso programa. A vocês, muito obrigado, aos que participaram com a gente durante toda a semana, hoje inclusive, tá certo? Final de semana é de minha folga. E a gente vai voltar aí com você na terça-feira. Na segunda-feira, o nosso colega Maurício Araújo estará comunicando com vocês aí, tá? De 5 até as 8. E vamos voltar na terça-feira, se Deus quiser, viu? A partir aí, tá? Das 5 da matina, beleza? Estaremos, a família reunida ali no setor de chácaras, Rio do Claro, viu? Inclusive aí a galera aí tá convidada, viu? Marcar a presença com a gente, beleza? E fazer a gente dar uma visita. Forte abraço, né? A galera aí dos chacreiros do Rio do Claro. Forte abraço, obrigado aí, bom dia. Muito obrigado aqui, viu, a Soraya Almeida, também a Eva Maria, o esposo Oswaldino, né? ao Edson Japanês. Alô, Edson Japanês, eu bom dia para vocês aí, tá? Já quase chegando em Uberlândia. É um forte abraço, obrigado e bom dia, bom todo mundo com Deus, beleza? Também a Neuza e o seu esposo Fábio aí no bairro Serra Dourada, sextou, né, bebês? Forte abraço, obrigado e bom café, ótima sexta-feira e bom feriadão também, tranquilo? 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

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Queremos agradecer a Deus pelo dia de hoje, só pelo hoje, porque através dele sentimos saudades do ontem, claro, esperança amanhã. Bom feriadão, quem sou eu sem ela? Zezé de Camargo e Luciano para fechar, porque tá na montanha, tá beleza?

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2: Muito bom dia, sejam todos bem-vindos, um abraço especial a cada um de vocês, amados e espetaculares ouvintes queridos de nossa audiência da Montanhês FM. Está no ar mais uma edição dos nossos amigos da manhã, hein? Aqui pela Montanhês FM, 8 horas e 4 minutinhos, após a Sinfonia Sertaneja com Elton Silva, eu chego por aqui para comandar a nave até as 10 horas da manhã, fechando mais uma semana aqui com a graça de Deus à frente do Amigos da Manhã, hein? Bora juntinhos até as 10 horas, levando o melhor da comunicação e o melhor do sucesso nacional e internacional. Desde já, nosso abraço, nosso carinho. Alô, oficinas aí de funilaria e pinturas aqui da nossa cidade de Vazante. Nosso abraço, nosso carinho a vocês. Nosso abraço também a toda a região das mecânicas em geral. Mecânica leve e pesada. Sucesso aí a todos os pedreiros também. Engenharia de obras aí. Tudo de bom aí. Valeu, viu? Tamo junto aí aos serventes também nas obras, fazendo mais um dia especial. Tá trocando o telhado, tá fazendo a base, levantando o rumo da casa, preparando pra poder fazer a pintura também, né? O tempinho tá cooperando, né, pra esse tipo de serviço. Isso, porque na época de chuva está aí já adaptando, né? E para todos os agropecuaristas aí também, nossa audiência, nosso carinho, nosso abraço aí, tamo junto aí. Hoje é o dia do empresário da micro e pequena empresa, hein? Nosso abraço também aos empresários aí, todos os empreendedores. Daqui a pouco eu faço um resuminho profissional aqui sobre essa área. E também é dia do profissional de consórcio. Nosso abraço, nosso carinho também, hein? 8 horas e 5 minutos, hoje uma sexta-feira cheia de informação, credibilidade e muito sucesso para você. Às 9 horas, a oração das mãos ensanguentadas de Jesus.
3: Difícil rotular.
2: Breno e Matheus, hein? Abre hoje. Eu quero é praia. Fernando e Sorocaba e Léo Foguete na sequência. Sejam todos bem-vindos ao Amigos da Manhã. Tem um

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9: Amigos da Manhã, já de volta para vocês, agora 8h14 aqui, nossa audiência, desde já, obrigado pelo carinho, um abraço e bom dia, daqui a pouquinho atendo o Robson do Bandeiro por aqui, mandando mensagem, tudo de bom aí, excelente dia de sexta-feira para vocês, 9 de outubro de 2026, os primeiros 8 dias completos com sucesso já passaram aí, tempo voando, hein, tempo voando, voando, voando, não dando tempo para nada, hein, hoje é dia do empresário da micro e pequena empresa, hein, a ampliação de fronteiras de mercado, é a grande base do desafio das micros e pequenas empresas brasileiras. A busca e a conquista de novos mercados e clientes representa o maior esforço das empresas em geral. Pelo aumento das vendas e a melhor distribuição e de seus produtos e serviços, né? E tem ainda um fator essencial para promover o seu crescimento e desenvolvimento. Esse esforço torna-se ainda maior para o setor representado pelas micro e pequenas empresas, em razão principal da sua estrutura de dificuldade em assumir os custos para ampliar uma produção e distribuição física de seus produtos. Então, a todos os empreendedores, nem muitos conseguem seguir em frente devido à alta inflação e tudo, né? Mas todos eles que persistem, vocês são guerreiros demais. Um abraço a vocês, tudo de bom. Os empreendedores aí, iniciantes, nossos micro, pequenos empreendedores, hoje é o dia de vocês aqui em nosso Brasil afora. Vamos juntos? Mais músicas chegando agora a vocês, agora cantando aqui Fred e Fabrício em sexta-feira. Vamos lá!

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2: Muito bem, 8h22 em Vazante. 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
2: Muito bem, queridos ouvintes, agora 8h27, já Minuto Notícia aqui dentro do Amigos da Manhã, hein? 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
2: Grupo Carisma, hein? Agora ou nunca, hein? Vamos lá curtir agora.

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0: O Tribunal Superior Eleitoral, o TSE, reconheceu fraude à cota de gênero na chapa dos vereadores do Republicanos nas eleições de 2024 em Patos de Minas e determinou a cassação de toda a chapa proporcional do partido. A fraude estaria relacionada à candidatura de Luciene Amaro de Oliveira, que recebeu apenas 5 votos e não fez campanha e não teve movimentação financeira e nem divulgação nas redes sociais, aí sequer votou em si mesma. Com a decisão, os 6.761 votos recebidos pelos republicanos para vereadores serão anulados e a Justiça Eleitoral terá que refazer toda a totalização dos votos. Essa é a nova conta, poderá alterar a composição da Câmara Municipal. Às 9h30, mais Minuto Notícias aqui no Amigos da Manhã.
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Maravilha! Agora 8h36, um abraço lá pro Cauã Correia e pra toda a sua família. Obrigado também à dupla Rogério e o Renato. Um abraço aí também pra vocês. Juntinhos aí, né? Ídolos aí do Cauã, aí fez o projeto e saíram assim. Essa regravação desse sucesso ainda que marcou a carreira de Rogério e Renato. Ambos estão aqui na cidade de Vazante, em torno aqui de nossa região, aí passando também essa coletânea aí pra todo o Brasil. Bora curtir, já já cara metade também com Hungria aqui no Amigos da Manhã. Música.

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9: Maravilha, agora 9:08 e 47 minutos para você, manhã de sexta-feira. Um abraço especial também ao Dia Nacional dos Profissionais de Consórcio. Consórcio é uma modalidade de compra de bens onde o consórcio vai pagando pequenos valores em prestações e podendo estar recebendo aí também o bem por sorteio ou por lance, hein? Desde quando foi trazido ao Brasil, permitiu que uma série de pessoas pudessem adquirir produtos que não estariam acessíveis para pagamentos à vista. Para empresas, consórcios, é uma das vantagens e o recebimento das prestações, sim, aí a necessidade de aquisição imediata do produto, hein? Profissionais dessa área atuam em todas as etapas dessa transição. Então, nosso abraço, nosso carinho, tudo de bom para vocês. Obrigado aí por estar aí fazendo nossa economia global sendo mais aí humanizada e mais facilitada para o sonho aí das pessoas e também da comunidade local. Vamos juntos aqui agora com aqui essa dupla que sempre está coletando sucesso em todo o Brasil. Hein? De um lado é a mãe e do outro lado a filha juntando com a outra parceira de caminhada. Toalha Branca na voz das Irmãs Freitas aqui no Amigos da Manhã. Já já a oração das mãos ensanguentadas de Jesus. Já participe mandando seu áudio de até 30 segundos e participando também através do mensagem de texto e do telefone 3813-1113, o fixo aqui da Montanhês FM. Bora lá! Música.

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1: 8h50. 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
8: Vamos seguindo aqui com Amigos da Manhã, 8h54. Excelente dia a você que está aí fazendo aniversário. Parabéns, muitos anos de vida. Especialmente a vocês, hoje é o dia do atletismo. E gente, a coletânea de atletas em Vazante, aí tanto para o... Para os cards especiais que o pessoal sempre fica fazendo aí para concorrer aos 100 primeiros metros. É muito importante, parabéns a vocês, sucesso aí. É uma vasta aí linha de premiações que esses atletas aqui já conquistaram, diversas medalhas, diversos troféus. Nosso abraço, nosso carinho, viu? Tudo de bom aí, esse dia tão especial ao dia aí do atletismo, nossos atletas aí nesse Brasil afora. Bora de mais música, já um minuto aqui, a gente volta para o Minuto Notícias 9h30, mas antes tem agora a oração das mãos ensanguentadas de Jesus. Cantando, de um lado, vem ela, Simone Mendes, e do outro, vem aí também a Lauana Prado, hein? Juntinhas elas fazem assim essa saudade burra. Vamos ouvir.

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5: Ouvintes, agora 9:03, virando para 9:04. Sexta-feira, mais um dia, já indo embora da proporção dos turnos especiais. Já foi o amanhecer do dia, amanhecemos, agradecemos, rezamos, pedimos misericórdia, e o que fazemos todos os dias. Prontos para resetar na próxima segunda-feira, mais uma semana para viver tudo de novo, com muita intensidade, com muito amor, com muito carinho. Senhor Jesus, diante de tua simplicidade, diante do teu amor generoso, vós é grande, tu és muito gigante em todos os aspectos de onde a gente está perante a tua face. Vós, ó Pai, tu és algo infinito diante dos olhos dos seres humanos. De acordo com todas as diretrizes desse mundo afora, vós é a dimensão, estás presente em todos os ambientes aonde todo mundo percebes o teu amor incondicional. Estamos unidos em um único só propósito: pedir o vosso perdão, para que os nossos corações sejam pacificados, para que as nossas súplicas sejam atendidas, para que a nossa vida seja completada por um milagre, tanto dos milagres difíceis, impossíveis, porque para ti nada é impossível. Para ti, tudo é possível para aquele que credes. Olhai ao vosso irmão, à vossa irmã, diante de um único só propósito: a simplicidade, a evolução e a condição espiritual. Abrindo espaço para as súplicas dos nossos participantes, Sônia Maria pede oração para todos os seus familiares, incluindo o Cleiton, o irmão, o Juarez, a Luzia e todos os sobrinhos do Leonardo, a família do Leomar, mais a sua família, e para todos aí os familiares restantes. Rosalina, bom dia. Ainda coloco aqui a Aparecida Cunha, que ela pede oração para os seus familiares aí, colocando a Juliana Pires de Assunção, a Maria Sérgia, para o Pedro Queiroz, a Sheila e Miguel, e ainda para o Geraldo Queiroz e a Marlene Pacheco de Queiroz, e para todos aí que estão ouvindo também diante da sua vizinhança. Começando as participações via áudio, bom dia.
6: Vitor, bom dia, sou Rosalina, gostaria de pedir oração das mães ensanguentadas de Jesus, para mim, Mal Silvano, para meus 2 filhos, Rafael e Daniel, para minhas noras, Franciele e a Jennifer, minha netinha Júlia, minha netinha Joaquim,

0: minha mãe, para o meu irmão, para minhas irmãs, sobrinhos, sobrinhas, afilhados, primos e primos, amigos e amigas, cunhado e cunhadas, para os filhos do Silvano, os netos, para minha amiga Lúcia, o filho dela lá em Lagoa Grande, e para Margarida, lá em Curral Velho, para todas as minhas amigas, todos que estiver precisando de oração, Isaac, muito obrigada.
1: Olá, Mário Saraújo, bom dia, sou Maria de Lourdes de Lagoa Grande. Gostaria de pedir a oração das mãos ensanguentadas para todas as minhas famílias, para meus filhos e filhos, netos e netos, irmãos e irmãos, para o meu esposo Alconcílio, para todos os meus afiliados e para vocês aí da rádio. Bom dia, fique com Deus.
2: Divito Gabriel, sou a Margarida aqui do Curral Velho. Quero pedir oração para Camila, ali aqui no Curral Velho mesmo, Giribá. Pedir para a mãe dela, para a Marinha do Miguel, para o Miguel. Para todos, para meus filhos, meu marido, meus irmãos, meus afiados, meus sobrinhos e todos do grupo. Um bom dia, obrigado.
3: Bom dia, Vitor Gabriel. Vitor Gabriel, põe minha mãe em oração, meus filhos, minhas netas, meus amigos e amigas, a comunidade Retiro da Roça, põe ela em oração e a sua família e todos que precisar de oração. Muito obrigado, principalmente minha comadre Sebastiana.
4: Bom dia, Gabriel. Eu quero uma mensagem, eu quero pedir oração. A mão está aguentada, Jesus, para mim, para meu marido Paulo, para meus filhos. Deus derrama bênçãos sobre nós, né? Nossa cabeça, saúde. Deus dá força, vida e saúde para nós. Todos os ouvintes da rádio, obrigado.
5: Obrigado a vocês pela participação via áudio, colocando ainda aqui, pede oração pra gente, a Poliane, lá de São Brás, pelo que tá aqui pra gente, pede oração pra toda a sua família, e ainda a Salvina, e ela pede oração pra toda ela e seus familiares, obrigado aí por estar com a gente, tá bom? Colocando os familiares em geral. Ainda colocamos todos os médicos aí em plantão, que passa noites de sono, com o único só propósito de exercer a sua profissão amada e querida para salvar vidas. A todos os enfermeiros de que estão sempre em prol de um plantão extenso, seja aí 12 por 36, seja 4 por 36, rezamos sempre por vocês e pela família de vocês. Ainda por todos aqueles de que faz os nossos alimentos chegarem em nossas residências. Vem para perto do rádio e vamos com a oração das mãos ensanguentadas de Jesus. E unidos e juntos para voltar na próxima segunda-feira, se Deus quiser, com mais uma semana cheia de muita oração e de muita gratidão.
6: Oração das mãos ensanguentadas de Jesus. Em nome do Pai, do Filho e do Espírito Santo. Amém. Cura-me, Senhor Jesus. Jesus, coloca tuas mãos benditas, ensanguentadas, chagadas e abertas sobre mim, neste momento. Sinto-me completamente sem forças para prosseguir carregando as minhas cruzes. Preciso que a força e o poder de tuas mãos que suportaram a mais profunda dor ao serem pregadas na cruz, reergam-me e curem-me agora. Jesus, não peço somente por mim, mas também por todos aqueles que mais amo. Nós precisamos desesperadamente de cura física e espiritual. Através do toque consolador de tuas mãos ensanguentadas e infinitamente poderosas. Eu reconheço, apesar de toda a minha limitação e da infinidade dos meus pecados, que és Deus, onipotente e misericordioso, para agir e realizar o impossível. Com fé e total confiança posso dizer: mãos ensanguentadas de Jesus, mãos feridas lá na cruz, vem tocar em mim. Vem, Senhor Jesus.

Mãos ensanguentadas de Jesus, mãos feridas lá na cruz, vem tocar em mim, vem Senhor Jesus. Pai nosso que estás no céu, santificado seja o vosso nome, venha a nós o vosso reino, seja feita a vossa vontade, assim na terra como no céu. O pão nosso de cada dia nos dai hoje. Perdoai-nos as nossas ofensas, assim como nós perdoamos a quem nos tem ofendido. E não nos deixeis cair em tentação, mas livrai-nos do mal. Amém. Glória ao Pai, ao Filho e ao Espírito Santo, assim como era no princípio, agora e sempre.

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3: Olha aí, em 9h17 agora pra vocês em Vazante. É vez dela cantar agora, Tudo Pra Amar Você, Marina Sena.

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2: 9h23.
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0: Muito bem, ouvintes, agora 9h28 para você, daqui a pouco Minuto Notícia. 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
0: Vamos lá, mais música. Agora é vez de Fala Mansa. Mais um dia de sol pra você. Música de lançamento, hein, do ano de 26.

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1: 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Motoristas que trafegam pelas rodovias da região devem ficar atentos à instalação aí de novos radares de fiscalização eletrônica. Ao todo, estão previstos 10 equipamentos. 3 já foram instalados, mas ainda não estão funcionando na MG-190, entrada de Abadia dos Dourados, com limite de 60 km por hora, hein? Sentido a Monte Carmelo. O trevo 10 km... O trevo de 10 km entre Monte Carmelo e na 188, entrada do Silvone, segundo o DR, outros radares também serão instalados em pontos estratégicos aí das rodovias da região. Então o fato é você manter a segurança, viu? Porque essas multas aí, elas vêm de forma automática. Você passou a velocidade e o radar reconheceu que você fez a infração, você vai receber a multa aí de forma automática na sua residência e também pelo portal aí do seu estado, tá? Aqui pelo Contran, no caso, que é aqui em Minas Gerais, pelo DR, né? Um abraço especial a vocês, tudo de bom. Esse ponto especial e também as principais rodovias do país está aí com essa mistura toda e o DR sempre fazendo todo o trabalho possível, né? Mantendo sempre aí as coordenadas importantes. Aí às 11h30 de hoje vem o nosso Montanhesa Notícias com Maurício Araújo, trazendo as principais informações de vazante e toda a região. Minuto Notícia, volta na parte da tarde no Frequência Jovem.
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1: Muito bem, agora em vazante 9h45 para você, daqui a pouquinho, reta final aqui de Amigos da Manhã, mas antes aqui falando sobre preço baixo, hein? 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
7: Amigos da manhã, pessoal, agora 9h50, falta só aqui poucos minutinhos para as 10 horas da manhã. Vamos de Natanzinho e Anitta, eu tô querendo de novo, daqui a pouco eu volto para fechar o programa. E eu vou fechar com a música do baú, hein, porque amanhã tem baú da 93.5, o som que marcou a partir das 11 horas da manhã.

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2: 9:53.
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15: Amigos da Manhã, 9:57 aqui pra você dentro de nossa programação, finalzinho de programa, obrigado a vocês pelo carinho, mais uma semana concluída com sucesso, beijo pra todo mundo, sucesso aí.

18 horas de hoje, Pedro Tocou com a minha condução, também ao vivo até as 9 horas da noite, tá? Mais um fechamento de semana, fiquem todos com Deus. Amanhã estarei de folga devido aqui ao final de semana, mas domingo, a partir de 5 horas da manhã, também estarei presente dentro do Domingão Especial. A vocês um excelente final de semana, com a graça de Deus, fiquem todos com Deus também aqui do programa. Ótima sexta-feira a todo mundo, felicidades a você que faz aniversário, parabéns a você que faz aniversário de profissão também, tá bom? Então, vamos lá, vamos embora com Michael Jackson agora, aqui dentro de nossa essa audiência especial, né? Amanhã tem aí, ó, e aqui tem o baú da 93.5, então você não pode perder aqui essa frequência tão especial aqui dentro de nosso programaço, viu? A partir aí das 11 horas da manhã, vamos fechando aqui, ó, com essa Thriller. Já já eu tô de volta aí com muito mais aqui pra vocês a parte da noite, tá? Vamos lá, um abraço aí pra todo mundo, a música não vai completa, ela vai só um pedacinho, aí a gente agradece toda a interatividade, viu? Tchau, tchau, vai embora, e eu tô indo, mas eu volto logo mais.

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0: pessoas que eu
1: amo. Louvado seja nosso Senhor Jesus Cristo para sempre. Seja louvado, queridos filhos e filhas, que alegria. Juntos nesta sexta-feira, misericórdia divina que brota do seio do Pai. Eu confio em vós, misericórdia divina, fonte de milagres e prodígios. Eu confio em vós. Amado povo de Deus, nós

0: estamos no quinto dia da novena de Nossa Senhora Aparecida, pedindo: Nossa Senhora Aparecida, rogai por nós. Nossa Senhora Aparecida, intercedei por nós. Quero saudar a todos a partir da Rádio Evangelizar, de onde tudo começa, as rádios irmãs, cujos nomes cito neste momento.
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0: Saúdo a você pela TV Evangelizar, sinal digital em todo o país, em várias cidades, canal aberto, pelo YouTube, Padre Manzotti Oficial. Quem está acompanhando agora pelo YouTube, lembrando que você sempre tem conteúdo exclusivo no YouTube, aplicativo da Associação Evangelizar é preciso, e todas as plataformas digitais. Filhos amados, povo querido, vamos juntos. Nós estamos reunidos em nome do Pai, do Filho e do Espírito Santo. Amém. Naquele tempo, Jesus estava expulsando um demônio. Mas alguns disseram: é por Beelzebu, o príncipe dos demônios, que ele expulsa demônios. Outros, para tentar Jesus, pediram-lhe um sinal do céu. Mas, conhecendo seus pensamentos, Jesus disse-lhe: todo reino dividido contra si mesmo será destruído e cairá uma casa por cima da outra. Ora, se até Satanás está dividido contra si mesmo, como poderá sobreviver o seu reino? Vós dizeis que é por Beelzebu que eu expulso os demônios. Se é por meio de Beelzebu que eu expulso os demônios, vossos filhos expulsaram por meio de quem? Por isso eles mesmos serão vossos juízes. Mas se é pelo dedo de Deus que eu expulso os demônios, então chegou para vós o reino de Deus. Se é, diz Jesus, pelo dedo de Deus que eu expulso os demônios, então chegou para vós o reino de Deus. E Jesus continua: quando um homem forte e bem armado guarda a própria casa, seus bens estão seguros. Mas quando chega um homem mais forte do que ele, vence-o, arranca-lhe a armadura no qual ele confiava e reparte o que roubou. Quem não está comigo está contra mim. Quem não recolhe comigo dispersa. Quando o espírito mau sai de um homem, escute esta parte. Quando o espírito mau sai de um homem e fica vagando em lugares desertos, à procura de repouso, não encontrando, ele diz: vou voltar para minha casa. De onde saí? Quando ele chega, encontra a casa varrida e arrumada, varrida e arrumada. Então ele vai e traz consigo outros 7 espíritos piores do que ele. Entretanto, instala-se aí. No entanto, esse homem fica em condição pior do que antes. Casa vazia, alma vazia, coração vazio. Teria muitos pontos a ser ressaltado nesta leitura, mas eu queria ficar com a última parte. Não basta tirar o mal de dentro de nós. Não basta tirar o mal de dentro de nossa vida, do nosso coração, da nossa mente, e ficarmos vazios. Porque diz o texto: o demônio sai, mas ele volta pior do que antes. Ele traz 7 outros demônios. E ele encontra a casa varrida. Ele encontra as coisas arrumadas. Mas ele destrói tudo. Padre, diga logo o que o senhor quer dizer. Senhor, eu renuncio a todo mal.
2: Faço um pacto.
0: Mas eu me preencho de ti. Eu renuncio a toda forma, em toda ação do maligno.

Mas eu peço, Senhor, preencha toda a minha alma, que não haja vazio no meu interior. Diga isso, Senhor, o meu passado curado, cada momento difícil preenchido pela Tua presença, o meu presente, o meu atual momento preenchido com a Tua presença, e o meu futuro seja construído com a Tua presença. Senhor, eu também penso na minha casa, sim, a minha casa, minha família, e peço, Senhor, que a minha casa se coloque a Teu serviço, que não haja vazio dentro da minha casa, preencha com diálogo, preencha minha casa com oração, preencha minha casa com Nossa Senhora, com os arcanjos Miguel, Gabriel, Rafael, que seja um lugar de amor, de perdão, de compreensão. Nossa Senhora, entra na minha casa e toma conta de todos os espaços da minha casa. Eu e minha casa serviremos ao Senhor, diga isso, filho. Então não haverá espaço nem brecha para o inimigo. Ele pode vir com 7 demônios, mas na minha casa não vai ter lugar. Na minha casa não vai ter espaço. Você entendeu? Como eu disse, deste evangelho de hoje, muitos pontos poderiam ser de oração. Mas eu quis ficar na casa preenchida por Deus, com Deus, em Deus, tanto a nossa mente. Senhor, tira a minha cabeça vazia, mente vazia, oficina do diabo. Preencha meu coração, Senhor, porque eu preciso da Tua ajuda. Preencha minha alma, Senhor, com todos os Teus ensinamentos. Preencha minha casa, levante a Tua mão onde você estiver. Preencha minha casa, Senhor, todos os cômodos, todos os espaços. Senhor,

0: então o inimigo não terá vez sobre nós. O inimigo não terá espaço em nossa casa. Eu e minha casa serviremos ao Senhor. Misericórdia divina que brota do seio do Pai. Eu confio em vós. Nós só começamos o programa, hein? Só começamos. Hoje, quinto dia, Nossa Senhora Aparecida. Eu vou para um rápido intervalo. Eu volto já. Volte comigo.
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2: 10 e 10.
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0: 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Você vê como eu rabisco a Bíblia, eu rabisco aqui o Evangelho e depois vou escrevendo. Inclusive, se você olhar meu diário espiritual, padre, mas que grande seu diário espiritual, gente, aqui foi adaptado para mim, tá? 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Marisa, que a paz de Jesus esteja com você, Marisa.
1: Ei, padre, sua
0: bênção. Ei, padre. Ei, Marisa, Deus abençoe. De onde você fala, minha querida?
1: Eu falo de Guarapari, no Espírito Santo.
0: Seja bem-vinda. Como é que você me acompanha ali em Guarapari?
1: Obrigada, padre. Eu acompanho, às vezes, pelo YouTube e, às vezes, pelo aplicativo.
0: Tá bom, YouTube e aplicativo. Infelizmente, ali não temos rádio que transmite. Vai lá, Marisa.
1: É, não temos. Então, padre, depois de muitos anos tentando falar com o senhor, hoje eu consegui, né?
0: Opa,
1: graças a Deus.
0: Hoje é seu dia.
1: É, pois é, padre, eu estou precisando de um conselho, uma orientação espiritual e oração também.
0: Então vamos lá, palavra sua e que o Divino Espírito Santo nos ilumine.
1: Amém. Eu vivo num luto duplo.
0: Por quê?
1: Né? É, tem 2 anos que eu perdi o meu pai.
0: Meus sentimentos.
1: E vai fazer 2 anos que eu perdi minha mãe, em fevereiro.
0: Tá.
1: Né? Então, assim, foi duas dores muito próximas, né?
0: Entendi.
1: É, o meu pai ficou 10 dias na UTI, internado, e faleceu.
0: Tá.
1: Né? Entubado e faleceu. E 2 meses depois, a minha mãe começou a passar mal e teve que ser internada. 20 dias ficou na enfermaria e 63 dias também na UTI.
0: Meu Deus.
1: E o que mais me dói, padre, é que minha mãe ficou entubada e nos piores momentos dela, que o médico falava que não teria assim muito...

0: muito jeito, né, que teria pouco tempo, né, e eu pedia a Deus, eu falava lá no leito da UTI, eu que falava, Senhor, se for da sua vontade, não deixa minha mãe sofrer, não. Ela foi entubada 3 vezes, padre. E quando, assim, quando ela melhorou, ela começou a melhorar, e ela teve o primeiro infarto, ela teve o segundo infarto, e quando ela começou a melhorar, ela já estava bem, já não tinha mais nada, infecção nenhuma, só estava mesmo no soro, ela estava feliz da vida, né? Fui lá no hospital todos os dias, padre, eu estava no hospital vendo ela. Todos os dias, foram quase 90 dias internada.
1: Entendo.
0: E aí ela estava feliz, né? Pediu até o celular dela, que ela queria entrar no Instagram. Entendi. Minha mãe tinha 81 anos, mas ela era cheia de vida, cheia de energia, né? E naquele dia eu vim pra casa, antes eu, quando eu saí da UTI, ela mandou beijo pra todo mundo, né? Aí eu vim embora, feliz da vida. Quando chegou a noite, o hospital me liga, pedindo pra eu comparecer no hospital. Aí eu já sabia, padre, sabe? Eu só não conseguia entender, né? Porque que aquilo tudo tava acontecendo. E ela infartou novamente e faleceu, no dia 11 de fevereiro de 2025. E aí eu fiquei assim, eu não fiquei revoltada com Deus, mas eu não conseguia entender, porque nos piores momentos dela eu conversei com Deus, eu falei, Senhor, se for da sua vontade, se for a hora dela, eu vou entender, né? Mas se for para ela ficar comigo, que o Senhor cure ela. Eu achei até, padre, que eu tava assim um pouco egoísta, sabe? Depois eu fiquei pensando, porque será que eu queria ela comigo só se ela estivesse curada? Mas eu queria minha mãe comigo de qualquer jeito, padre. Eu não consigo, assim, aceitar. Eu sinto muita falta dela. Nós éramos muito unida mesmo. E ela me faz muita falta. Eu fico dentro de casa, assim, conversando com ela, como se ela estivesse aqui comigo. Porque nós, tudo que eu contava pra ela, apesar de eu... Eu sei, assim, e quando eu fui morar com meu marido, eu já tinha 40 anos de idade, né? E ela assim, sempre teve muito presente na minha vida, muito. Ela era minha âncora e eu era âncora dela. Tá. Eu não consigo aceitar, padre, me dói muito.
1: Marisa, vamos tentar desconstruir e construir na fé toda essa história. Você é uma mulher de fé.
0: Sim, sim.
1: Sim. Então, veja. Pare de achar culpa, de se julgar. Você sabe que você, na hora que a pessoa está mal, é justo que peçamos a misericórdia. Não é que você disse, eu só quero ficar com a minha mãe se ela tiver saúde. Na verdade, o que você pedia é que Deus cessasse a dor dela. Então, pare de ficar remoendo isso. É muito importante. Isso é um inimigo tentando tirar a tua paz. Você entendeu o que eu estou falando?
0: Entendi, tá.
1: Então, quando vier esse sentimento, você mesmo pode usar da razão e dizer não. Eu, quando rezei pedindo a misericórdia, que eu também rezei, rezei pela minha mãe pedindo a misericórdia, rezei pelo meu pai, que também ficou 84 dias na UTI, no hospital, eu pedi a misericórdia. Pedi pelo meu cunhado, falei dias antes com ele. Então, tire isso da cabeça. Não permita que o inimigo... Você estava escutando o evangelho?
0: Sim, escutei sim.
1: Você viu que o inimigo vai e volta para destruir?
0: Exatamente.
1: Então, esse pensamento destrói. Segundo, preencha a tua vida. Não tem nada de mal você conversar com a tua mãe. Mas... você acredita na ressurreição?
0: Acredito, padre.
1: Deixa ela descansar. Deixa ela descansar. Comece a preencher com outras coisas, filha. Fique com as coisas boas que a tua mãe te ensinou, e certamente ensinou muito. Fique com as coisas boas que teu pai ensinou. Mas preencha o vazio. Hoje, você falou que faz anos que você tentava falar comigo, mas era para ser hoje.
0: Sim, padre.
1: Nesse evangelho. Que
0: verdade.
1: Você tem que preencher o teu vazio. Tua mãe já está junto de Deus, plena da graça. Agora,
0: eu não acredito, padre.
1: Então agora...
0: Ela era uma desculpa, padre. É porque ela era uma pessoa muito orante, sabe? Então, muito devota ao Divino Pai Eterno.
1: Então agora está na hora de você preencher teu vazio. Às vezes, preenchendo com uma caridade,

0: casa, né? Aí vem aquele vazio, aquela dor. Eu penso muito nela, sabe? Quando ela tava lá na UTI, sabe?
1: Filha,
0: O sofrimento dela.
1: por isso você pediu a misericórdia. E acredite, acredite, o sofrimento dela não foi em vão. Eu tenho aprendido isso. Não é por acaso que eu escrevi o livro Inabalável. Recomendo você para ler, já que você é professora. Leia o Inabalável. Você vai, de repente, entender por que tua mãe sofreu. Você entendeu? Que Deus
0: Eu tô
1: abençoe.
0: lendo todos os dias quando eu vou pro trabalho, eu
1: Ah.
0: leio ele.
1: Tá bom, meu abraço, Marisa, de Guarapari, Espírito Santo. Arcebispo de Vitória, Espírito Santo, Dom Ângelo Ademir Mesari. Eu volto já e volto com a leitura orante de Eliseu. Tá gostando? Voltamos já.
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Enquanto você vai pegando a tua Bíblia, eu quero dizer que nós estamos com a peregrinação de Pentecostes para maio do ano que vem. E nós vamos celebrar, eu convido você, vem comigo. Me permita ser o teu guia espiritual. Nós vamos celebrar Pentecostes em dois lugares. Primeiro em Assis, onde vamos começar o Pentecostes, culminando em Roma com audiência com o Papa, como está previsto. Saiba, eu nunca fiz este roteiro.

0: Quero que você entre em contato conosco. 419-8753-3300 ou mande um e-mail peregrinações@evangelizareprecisso.com.br. 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Nós começamos em Palermo. A visita à Catedral de Palermo, onde nós iremos conhecer os restos mortais de Santa Rosália. Depois iremos à Catedral de Santa Maria Nova. Vamos a Selafu, na missa dominical da Catedral Normanda. Iremos a Siracusa. Ah, gente, sabe o que tem em Siracusa? Santa Luzia, protetora dos olhos. Vou lá pagar uma promessa. Vamos a Taormina, uma joia incrustada na montanha, um dos lugares mais lindos do mundo. Nós iremos à costa de Tireno, Messina. Vamos a Pompeia, ao vulcão Vesúvio de 79 d.C. E lá tem Nossa Senhora do Rosário da Pompeia. Vamos à Costa Amalfitana, que, gente, é um lugar paradisíaco e único no mundo. Você sabia que em Amalfi tem a Catedral de Santo André, com o túmulo de Santo André? Iremos à Ilha de Capri, onde também, dentre tantas coisas, a Igreja de Santo Estevão e a Igreja de São Miguel Arcanjo. Em Nápoles, nós iremos à Igreja Assunta ao Céu e São Januário, aquele santo que tem o sangue que liquidifica. Chegamos em Assis, Congresso de Pentecostes, você reza comigo. São Francisco, Santa Clara, São Carlo Acutis, nós vamos ver o corpo de São Carlo Acutis. 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Bíblia aberta, cartilha de oração.
1: Senhor, já faz tempo que eu...
0: Gente, e hoje, continuando, profeta Eliseu, você tá gostando? Padre, não sabia que eram tantos os milagres. Bom, vai lá no YouTube Padre Manzotti e você vê lá que tem Elias, depois Eliseu e hoje, 2 Reis, capítulo 4, versículo 42. Se escutou ontem? A panela de veneno? Foi, ontem foi isso. Vamos hoje. Outra vez, um homem chegou trazendo para Eliseu 20 pães feitos com a primeira cevada que havia sido colhido no ano e também algumas espigas de cevada ainda verdes. Eliseu mandou que seu empregado desse aquela comida ao grupo de profetas. Mas o empregado perguntou: o senhor acha que isso vai dar para 100 homens? Vamos voltar. Volte comigo. 20 pães, 100 homens. E também algumas espigas de cevada para 100 homens? Bom, o senhor acha que isso dá para 100 homens? Eliseu respondeu: entregue a eles. Preste atenção. Entregue a eles. E eles comerão. Pois o Senhor Deus diz que eles vão comer e ainda vai sobrar. Aí o empregado lhes deu a comida. E como o Senhor tinha dito, todos comeram e ainda sobrou. Palavra do Senhor, graças a Deus. Padre, não precisa muito esforço. Te fez lembrar esse texto do quê? A multiplicação dos pães. Jesus, 5 pães e 2 peixes deu a comer a 5.000 homens, sem contar mulheres e crianças. Já é uma prefiguração, uma pré-imagem da multiplicação. Mas vamos ao texto.

0: Vamos tomar alguns pontos neste texto. O milagre acontece com 20 pães. Não com uma quantidade extraordinária. Do ponto de vista humano, é pouco. 20 para 100. Mas Eliseu diz: dê, entregue a eles, ponham-se a serviço. Ei, não foi Eliseu que entregou aos 100. Você percebe que Eliseu manda os empregados, entregue a eles, coloque-se a serviço. Eles também tiveram que acreditar. Também Jesus, me permita fazer naturalmente o paralelo, foi Jesus que pegou 5 pães, 2 peixes e deu aos 5 mil homens? Não, foram os apóstolos. Eles também tiveram que ter fé. Então a grande mensagem aqui também é ter fé. Multiplicava nas mãos, no doar, no repartir. Deus é o autor do milagre, sem dúvida. Mas o milagre passa pelas nossas mãos. Muitas e muitas vezes temos uma visão mágica das coisas. Mas Deus conta com o homem para fazer os milagres. Voltemos ao texto. Às vezes temos pouco. O texto fala de 20 pães. Às vezes temos pouco recursos, pouca força. Às vezes achamos que é pequena a nossa oração. Às vezes é um gesto de solidariedade. O importante é não deixar de oferecer. A multiplicação realizada por Eliseu antecipa, de certa maneira, o ministério de Jesus. Jesus toma o que lhe oferecem, 5 pães e 2 peixes, e pelas mãos dos apóstolos, que também agiram com fé, o milagre aconteceu. Eliseu toma 20 pães e 1 punhado de cevada, e também o milagre aconteceu. Qual é o pouco que você vai dizer? Eu tenho pouco. Mas com Deus, o milagre vai acontecer. Eu tenho pouca fé, mas o milagre vai acontecer. É pouca minha força de vontade, mas o milagre vai acontecer. É pouca minha força de largar o vício, mas o milagre vai acontecer. É pouco o que eu tenho para transformar minha família, mas o milagre vai acontecer. É pouco o que eu tenho para salvar meu casamento, mas o milagre vai acontecer. Eliseu é o profeta que nos dá o exemplo do grande milagre que acontece com o pouco que o homem oferece, mas o muito que Deus faz. Não existe diferença entre Eliseu realiza o sinal como profeta de Deus. Jesus realiza os sinais com sua própria autoridade divina. O milagre de Eliseu pode ser compreendido como parte de preparação para o que Deus realizará em Jesus Cristo. Qual é o teu pouco? Que Deus, por um milagre, fará uma grande multiplicação. Põe-se a servir. Entregue a eles. Põe-se a serviço. Esta foi a leitura orante de hoje. Eu volto já. Volte comigo.
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2: 10h37.
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0: E você, tem gostado da leitura orante? Mais uma vez, se te tocou, eu sempre estou dando uma interpretação aos milagres de Eliseu, e são muitos, o profeta. Partilhe conosco, 41-3221-6060, grave um áudio. Filhos amados, eu já vou atender. Maria, que a paz de Jesus esteja com você, Maria.
1: Alô, padre.
0: Bom dia, Deus abençoe, Maria.
1: Bom dia, sua bênção, padre.
0: Deus abençoe, de onde você fala?
1: Fátima do Sul, Mato Grosso do Sul.
0: E como que você me acompanha ali?
1: Fátima FM 87.
0: É, Fátima FM, meu grande abraço, e a todo o povo do Mato Grosso do Sul, em particular Fátima do Sul. Conta, Maria.
1: Padre, primeiro eu quero dizer que eu sou associada há 18 anos.
0: Muito, muito, muito, muito obrigado, porque graças a pessoas como você, 18 anos, é que a gente pôde crescer e continuar com todo esse programa no ar. Muito obrigado, viu, querida?
1: Amém. Padre, eu quero contar uma bênção que eu recebi.
0: Sim.
1: Quarta-feira, dia 5 de agosto, eu recebi uma grande graça. Eu estava com uma dor muito infeccionada na urina, urinária, né? E o senhor falou, eu estava na beira da pia, lavando louça e com guaraná no ombro. E o senhor falou, filha, você que está com guaraná no ombro, toma posse dessa graça.
0: Meu Deus.
1: Jesus está te curando. E dessa hora, padre, eu não senti mais nada. Então
0: Amém.
1: Eu agradeço essa graça, grande graça de Jesus, a Santa Chaga, padre. Que eu
0: Amém.
1: Tenho muita fé. Todo dia eu rezo o texto com o senhor.
0: Que bom. Então, graça recebida.
1: É graça testemunhada.
0: Toca o sino, sacristão.
1: Então.
0: Tá
1: padre,
0: certo.
1: Eu quero pôr a minha família em oração.
0: Diga lá, minha filha.
1: Olha, primeiramente a Márcia, uma filha minha que tem um problema sério de coluna.
0: Tá bom.
1: Não pode operar, né? Os médicos falaram que ela não pode operar, que se ela operar ela não vai andar mais.
0: Misericórdia.
1: Né? Então ela sofre muito.

0: dor nas costas, dor de cabeça. Tá. E quero pôr para meus filhos, a minha filha Silvânia, tá, o Jorge e o Elias.
1: Peraí.
0: Meu esposo Jesus.
1: Espera, Jorge, Elias
0: e Silvânia.
1: Silvânia.
0: Silvânia, e meu esposo José e toda a minha família.
1: Tá bom, querida. Os nomes estão aqui, levarei no altar do Senhor, tá bom?
0: Tá bom, padre.
1: Que Deus abençoe, Deus a proteja, Maria. Obrigado por ser associada, continue a ser associada. De Fátima do Sul, pela Rádio Fátima, Dom Henrique Aparecido de Lima, da Diocese de Dourados. Querido povo de Deus, faça como ela, torne-se um associado. 0800 410 6060. Você não vai falar com máquina, não. Você vai falar com os nossos atendentes, moças, rapazes, que podem acolher o seu pedido de oração. E além disso, além de acolher, você diz, ó, quero ser associado da obra. Faça como ela, ó, 18 anos que ela é associada. Se você não quer perder o programa, manda um WhatsApp para mim agora, 41-3221-6060. Maria Zuleide, que a paz de Jesus esteja com você, Maria Zuleide.
2: Amém, padre, bom dia.
1: Bom dia. Deus abençoe. Você fala de onde, Maria Zuleide?
2: Pombal, na Paraíba, padre.
1: Minha saudação a Pombal, Paraíba. Como é que você me acompanha?
2: Pelo YouTube.
1: Ô, filho, por que que você tá chorando?
2: Ô, padre, eu vim aqui falar com o senhor, padre.
1: Ô, é seu dia hoje, querida. Seja bem-vinda. Meu abraço carinhoso em você. O que que você quer falar, filha?
2: Padre, eu queria pedir oração, padre, pela minha saúde.
1: O que, que você tem?
2: Eu passei por uma cirurgia de rins há pouco tempo. Retirei um rim, sabe?
1: Tá.
2: Fiz a biópsia, deu benigna.
1: Tá.
2: Mas agora eu pareci com um problema de tireoide.
1: Tá.
2: O padre falou, o doutor falou que pode ser. É câncer, padre.
1: Pode ser o quê?
2: Câncer.
1: Câncer. Pode, filha. Pode ser. Mas veja, você disse que fez a biópsia do rim, podia ser câncer, não foi?
2: Sim, padre.
1: Então não é hora ainda se desesperar. E mesmo, me perdoe dizer, não estou desejando, mesmo que seja, filha, a ciência está muito avançada. Muito avançada. Existem muitos recursos. Não joga toalha, não. E não deixa o desespero tomar conta.
2: Sim,
1: vamos rezar juntos? Eu sinto que o que mais, mais do que eu te aconselhar é rezar com você.
2: Tá.
1: Repita comigo. Jesus.
2: Jesus.
1: Pelas tuas santas chagas.
2: Pelas tuas santas chagas.
1: Curai-me.
2: Curai-me.
1: Eu te agradeço, Senhor.
2: Eu te agradeço, Senhor.
1: Pela cirurgia.
2: Pela cirurgia.
1: Pela biópsia negativa.
2: Pela biópsia negativa.
1: E te entrego, Senhor.
2: Te entrego, Senhor.
1: Este problema na tireoide.
2: Este problema na tireoide.
1: Peço, Jesus.
2: Peço, Jesus.
1: Que uma gota do seu preciosíssimo sangue.
2: Que uma gota do teu preciosíssimo sangue.
1: Recaia sobre mim.
2: Recaia sobre mim.
1: Curai-me, Jesus.
2: Curai-me, Jesus.
1: Senhor Jesus, eu peço. Agora pela Maria Zuleide, mas peço por todas as pessoas que estão na mesma situação, com uma possibilidade de câncer. Senhor, que não entrem no desespero. Manifeste, Senhor, a estas pessoas de forma mais forte a Tua presença, pois que elas mais precisam. Senhor, as tome nos Teus braços, como o bom pastor toma a ovelha, e cuide dessas pessoas, Senhor. Derrame uma gota do Seu preciosíssimo sangue e curai. Amém. Maria Zuleide, Maria Zuleide.
2: Oi, padre.
1: Não dê lugar para o desespero. Tenha confiança em Deus. Tenha confiança. Você vai ligar dizendo, não deu nada. A biópsia não deu nada. Tá bom, filho?
2: Padre, posso pedir uma coisa?
1: Claro.
2: Manda um texto para mim, padre, já te apressava, padre.
1: Como

0: filha, claro que sim. Só que para isso, pode, não precisa chorar não. Eu vou te mandar com muito carinho. Mas fica na linha que eu tenho que pegar teu endereço. Tá bom, Maria Zuleide?
1: Eu tenho todos os livros do senhor. Todos os livros eu tenho do senhor, padre.
0: Tá bom, querida. E leia principalmente o último, Inabalável. Tá bom?
1: Já li todinho, padre.
0: Ajudou você?
1: Muito, muito.
0: Tá bom. Fica com Deus, meu anjo. Deus abençoe Maria Zuleide, de Pombal, Paraíba. Dom Francisco de Assis Gabriel dos Santos, Diocese de Cajazeiras. Escute esse testemunho, por favor, escute.
2: Meu nome é Zenita, eu moro em Guarulhos. A minha comunidade é Nossa Senhora de Guadalupe. E eu quero muito agradecer ao padre Reginaldo por esse aplicativo maravilhoso, que tem todas as leituras.
0: Opa!
2: Do Evangelho.
0: Que bom!
2: Inclusive na Semana Santa, no Natal.
0: Opa!
2: Eu posso acompanhar a primeira, a segunda
0: gostei
2: leitura,
0: de ler.
2: Tem três leituras, fica todas lá no aplicativo. Eu posso estar lendo junto com o padre, junto com o leitor, fazendo um download da palavra de Deus,
0: eita,
2: que é tão maravilhosa,
0: coisa
2: e a gente
0: boa
2: consegue ler todos os dias. Cantar o salmo junto com o salmista.
0: Que legal, Zenita.
2: E é gratidão, porque eu saio da igreja completamente preenchida do Espírito Santo de Deus. E eu não esqueço, eu chego na igreja, já ponho no mudo o celular.
0: Isso.
2: Já
0: aí
2: entro no aplicativo, fico só aguardando cada leitura.
0: Gostei de ver.
2: E cada dia mais eu me aproximo de Deus, também pela ajuda do aplicativo, das leituras. E tudo que o padre Reginaldo faz. Ele foi meu primeiro evangelizador, ele foi o primeiro que me ensinou a ler a Bíblia e a compreender. Muito obrigada. Que Deus abençoe a todos.
0: Deus abençoe, Zenita. Que alegria que você causa em meu coração, porque poucas pessoas agradecem e mostram a eficácia, como por exemplo do aplicativo, que eu não tenho muito para colocar esse aplicativo. E olha, sacristão, faça ecoar no Brasil inteiro esse testemunho. Gente, aproveita o intervalo agora, faça como a Zenita. Vai lá no seu celular, na loja dos seus aplicativos e coloca Associação Evangeliza. Faça isso agora, é de graça. É de graça baixar, é de graça manter. E você vai ter muita coisa. Eu volto já, volte comigo.
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4: 10h50. 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

seguinte, eu vou voltar insistindo um pouco mais. Eu fiquei muito edificado com a Zenita de Guarulhos, São Paulo, minha saudação ao bispo de Guarulhos, Dom Edmilson Amador Caetano. Você fez no intervalo? Se não, vou assinar agora. Equipe, me ajuda. É assim, você pega o teu celular, vai passo a passo, vai lá na loja do seu aplicativo e vai aparecer buscar, não é? Naturalmente. Aí você coloca Associação Evangelizar. Peça para baixar. Gente, é gratuito. É de graça. Baixar e também de graça manter. A gente não cobra nada. Quais são as vantagens de você ter esse aplicativo no seu celular? Você escuta rádio em qualquer parte do mundo. Televisão, a TV Evangelizar, em qualquer parte do mundo. E, como disse a Zenita, você tem o evangelho, a leitura diária. Quando é semanal, primeira leitura, salmo e evangelho. Quando é domingo, primeiro, salmo, segundo e evangelho. Eu uso toda noite, porque à noite eu rezo o evangelho do próximo dia. Faça isso agora. Bom, hoje é aniversário de Dom Canísio Claus, da Diocese de Sinop, Mato Grosso. Cidade, rádio, Itabira, Minas Gerais, perdão, nada a ver, a cidade de Itabira está completando 178 anos. Lá nós temos a TV Evangelizar 16.1. Também, aniversário da Rádio Cultura de Porã, FM Porã, Paraná, Educador FM, Fernanópolis, São Paulo, Livre FM, Rio Branco, Mato Grosso, Sons Onsat FM, Tianguá, Ceará. E hoje aniversário do Leonardo Léo, filho da Mariana, Felipe, bisneto da minha querida Nica, irmã e Adail, louvado seja Deus. Querido povo de Deus, faltam 22 dias para o evangelizar, é preciso fortaleza, contagem regressiva, 22 dias, será no sábado, dia 31 de outubro, no aterro da praia de Iracema, às 12 horas, abertura com o terço mariano, momento jangadeiro, terço da Santa e Chagas, momento da Arquidiocese de Fortaleza, 17 horas, Santa Missa, presidida pelo arcebispo Dom Gregório Paixão, estarei com celebrando a adoração ao Santíssimo, momento de evangelização pela música. Se programe, faça a sua lotação, organize seu ônibus. É realmente um momento de muita graça, de muita bênção. Pessoas testemunham que estando lá, quanta graça receberam. Lembrando que as camisetas oficiais estão dispostas em todas as lojas Casa Pio de Fortaleza, região metropolitana. Quero também fazer um convite. Que tal você ajudar a pintar a casa da mãe? Por favor, nós precisamos. E eu convido você a acessar www.livrocasadamãe.com.br. Implica, a partir de uma doação, você tem o seu nome inscrito. Você está vendo ali na sua tela. E levarei este livro, material, o ano que vem, até a Igreja de Guadalupe, no México. Como que você pode doar fora de Curitiba? Através do CNPJ do Santuário, 76-648-500-0043-55. Se você é de Curitiba, região metropolitana, procure a secretaria, procure o plantão.

0: análise. Ajude-nos. Ajude a repintar, a reformar a casa da mãe de Guadalupe. Amado povo de Deus, chegou o momento tão gostoso. Que programa hoje, hein? Deus seja louvado. E aí, tá perdendo Eliseu? Perde não. Perde os profetas não. Vamos juntos? Quinto dia, Nossa Senhora Aparecida, rogai por nós.
1: Rogai por nós, rogai por nós, Nossa Senhora Padroeira.
0: Ó incomparável Mãe, Nossa Senhora da Conceição Aparecida, Mãe de Deus, Rainha dos Anjos, Advogada dos Pecadores, Refúgio e Consoladora dos aflitos e atribulados, Nossa Senhora Aparecida, cheia de poder e de bondade, lançai sobre nós um olhar favorável para que sejamos socorridos por vós em nossas necessidades em que nos acharmos. De modo particular hoje, faço o meu pedido. Qual é o seu pedido? Que você está fazendo essa novena neste ano? Peça. Nossa Senhora Aparecida, padroeira do Brasil, livrai-nos de tudo que possa ofender-vos e ao vosso Filho amado Jesus Cristo.

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1: 11 horas e 2 minutos, amizades do esporte, bom dia. No ar o Show de Bola, edição para esta sexta-feira, véspera de fim de semana prolongado, hein? Hoje, sexta-feira, repito, 9 de outubro de 2026. E vamos aí com as manchetes do dia. Folia de Reis cancela o jogo amistoso Master para Lagoa Grande. Contagem regressiva, falta só um dia para a abertura do Campeonato Municipal. Presidente da LDV, Helder dos Santos Araújo, é o nosso entrevistado. Vice do Novo Horizonte convida a torcida para apoiar a estreia. Galo faz na última rodada do relógio e volta com um pontinho de Curitiba e ajuda o Cruzeiro.

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11:05 para você, forte abraço, obrigado, bom dia antecipadamente e bom feriadão para você, tá? Claro que antes, bom fim de semana. 11:05, pois é, vamos falar dos amistosos para o fim de semana em nossa região. Amanhã, sabadão, 15:30 em Coromandel, tem Coro Master e Associação Lagamarense. É lembrar que no amistoso passado do Lagamarense, aconteceu o Retiro da Roça, Retiro 5, Lagamarense 1, tá? O Retiro estava com o time mais jovem, acabou goleando, né? O Lagamarense aí por 5-1. A van estará saindo a 13:00 da praça ali de Lagamar, tá? Com destino a Coromandel, passando em Vazante por volta de 13:40, com destino a Coromandel. Informação aqui do nosso amigão Careca. Alô, Careca, pra você, forte abraço, obrigado aí, bom dia, viu? E toda a galera aí da Associação Lagamarense. 11:06, também amanhã 15:30 em Lagoa Grande, jogariam Master Lagoa Grande e Águia de Lagamar. Porém, essa partida foi cancelada, dessa vez por parte do Águia, devido à Festa de Reis, que vai acontecer na comunidade Boa Vista, e parte do elenco do Águia, além de jogadores, né, é também folião, né? Ou seja, a maioria dos jogadores do Águia também são foliões, aí não tem como foliar e jogar aí em dois locais diferentes, não é verdade? Tá bom? Portanto, aí, os amistosos para o fim de semana. Bom dia, 11:06. Começa neste fim de semana a 46ª edição do Campeonato Municipal de Futebol de Vazante, organizado aí pela Liga Desportiva de Vazante, sua nova diretoria, e apoiado em 100% pela Secretaria Municipal de Esportes e Lazer aí do município, encabeçada pelo secretário de Esportes, Isaú Fernando, tá? O Isaú que, como já falamos, né, teve um incidente agora no mês de setembro, está ainda em recuperação, mas já voltou aos trabalhos, já voltou a reassumir a pasta e já está sob o comando aí do secretário, a Secretaria Municipal de Esportes de Vazante. Inicialmente, os jogos na tabela marcados para as 15:00 e 17:00. São dois jogos por dia. O primeiro jogo sempre numa categoria, sub-13 ou sub-15, na abertura, os meninos do sub-15, tá? Então, houve uma alteração, por quê? Porque a empresa que está colocando, né, o projeto para funcionar em relação à iluminação do estádio não conseguiu acertar todos os ponteiros para a iluminação ficar bacana. Então, por esse motivo, alteração aí nos horários de abertura do campeonato. Então, atenção, torcedor e torcedora, tá? Amanhã, sabadão, 13:20, jogam Vazante e Guardamor pelo Sub-15. Apita o jogo Vicente

0: Paulo Hugo Barbosa, assistências de Leonardo Gomes Caldas e Sérgio Elide Assunção. Mesário, Edley Júnior Cortes Unando. Na sequência, 3:30, São João e Novo Horizonte. São João foi vice-campeão ano passado, perdeu do Cruzeirinho na final. Cruzeirinho que seria o time para fazer a abertura, mas esse ano o time não está aí participando da competição. Então, Novo Horizonte enfrentando o São João. Arbitragem, Ronaldo Vieira Magalhães. Auxiliares, Paulo Marconi Borges e Renato Rodrigues de Moura. Quarto árbitro, Leonardo Gomes Caldas. E o mesário, Edley Júnior Cortes Unando. O Chico Lagoa, hoje está ausente do programa, mas deixou aqui para a gente, tá? Gravado para que ele possa cumprimentar os ouvintes da Eva Montanhas FM e dar a sua opinião em relação aí, tá, essa abertura, o campeonato para 2026. Forte abraço, obrigado, bom dia, Chico.
1: Um bom dia para você, meu amigo Eldo Silva, um bom dia para meus amigos e amigas que ouvem o programa Show de Bola. Falta apenas um dia para o início do 46º Campeonato Municipal de Futebol de Campo da cidade de Vazante. 8 equipes irão brigar pelo título deste ano. No Grupo A, o São João, o Novo Horizonte, o Nova Esperança, a Moreira. No Grupo B, Grêmio, Império, Riacho de Areia e Guardamó Sub-20. Falando um pouquinho das equipes, de cada uma, a equipe do São João promete um time forte, né? O técnico Zé Robson, que aceitou o convite do presidente Ronan Tavares e de toda a diretoria da equipe São João, assume a equipe neste ano aí, o experiente Zé Robson. No Novo Horizonte, o Novo Horizonte mantém a comissão técnica dos anos anteriores, né? Com Pablo sendo treinador, Renato Bé e toda a galera, né? Ricardinho, o presidente, e toda a galera aí que esteve ano passado, continua na equipe do Novo Horizonte. O Nova Esperança convidou o Paulinho de Matos, que era treinador do Cruzeirinho, já que o Cruzeirinho não irá participar neste ano. E o Paulinho de Matos assume o comando técnico a convite do presidente Juninho Cesoste. E a equipe Amoreira, que é do Aleph, promete também colocar um bom time dentro da competição. Já no Grupo B, a equipe Grêmio do Moisés, sempre tradicional, o time Grêmio, vem com a base de Vazante, mas também trazendo jogadores de fora para reforçar a equipe. A equipe Império do Dionísio Custódio não fica atrás. Segundo informações dos bastidores, que é vai vir forte para brigar pelo título, o time do Dionísio Custódio. O Riacho de Areia do Silvinho tem aqueles jogadores, né, que já do ano passado, que jogou para a equipe do Riacho de Areia em campeonatos anteriores. Tem aí o Silvinho no comando, ele promete também um time forte. E o Guardamó Sub-20 tenta surpreender dentro da competição. Sabemos, meu amigo Eldo Silva e amigos e amigas, quem quer brigar pelo título tem que realmente reforçar suas equipes, trazendo jogadores de outras cidades. Lógico que evidente que sabemos que aqui em Vazante tem vários jogadores bons de bola, mas tem várias equipes que são daqui de Vazante e vão dividir, né? Jogadores vão para uma equipe, vão para outra, por isso que tem que realmente trazer jogadores de fora, já que pode trazer, ou seja, assinar 9 jogadores de outras cidades e apenas 7 ser relacionado para o jogo. Então, as equipes vão entrar com tudo em busca desse título, Eldo Silva. Um abraço para você, meu amigo Eldo Silva, e para os ouvintes do programa Show de Bola. Até mais!
0: Valeu, Chico. Obrigado, viu, pelos comentários, pela opinião em relação aí, portanto, ao Campeonato Municipal de Vazante, abertura marcada para amanhã, tá? Temperaturas bastante elevadas, inclusive, quando dava-se alteração dos jogos, até um torcedor mandou para cá mensagem dizendo do perigo, né? Porque a gente vai ter uma insolação muito forte, né? Temperaturas muito altas neste fim de semana em Vazante, mas a secretaria não teve outro jeito a não se alterar, porque não vai ter iluminação para os jogos à noite nesse final de semana. Então teve de alterar, os clubes têm de ter essa compreensão, né? O torcedor também, porque não teria outro jeito a não ser esses horários para manter-se a data, não é verdade? Isso, 11:13, nós vamos para um pequeno intervalo.

0: Na volta a gente vai trazer aqui, tá certo, o bate-papo entre o Chico Lagoa e o presidente da LDV, Helder Dentin, que organiza a competição, e ainda o vice-presidente do Novo Horizonte, Eric Duarte, o HD, convidando a galera para comparecer para a abertura amanhã, 11h13. 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
0: bola. 11h16, 11h16. A fala aqui do presidente da LDV é com a gente, mas antes vamos chamar aqui o vice-presidente do Novo Horizonte, o Eric Henrique, o HD, dando bom dia aos ouvintes e convidando a galera para comparecer amanhã ao estádio. Eric, bom dia, prazer.
9: Bom dia, Eldo Silva e todos os ouvintes da Rádio Montanhesa. Equipe do Novo Horizonte, né? Vem. Está preparado, o elenco montado e confirmado para a estreia nesse sábado no Campeonato Municipal de Vazante. Contamos aí com atletas da cidade de Unaí, Paracatu, Uberlândia e uma base muito forte de Vazante. Atletas conhecidos, né, como Danilo Tobias, Fernando, Felipe Calabresa, goleiro, Fostei, Guilherme Cabecinha, João Marcos, Marcos Vinícius, Miguel Júnior, Murilo Lúcio, Pedro Coxinha, Pedro Banana, Pedro Pepe, Renato Bé, Richão Zagueiro, Rodilson, Thiago Trufinha, Vitinho e o Everton Caixinho. Reforçamos a equipe também, né, com os atletas de Unaí, Danilo Goleiro, Diogo Atacante, Ianjinho, meio campo, lateral esquerdo. Atletas da cidade de Uberlândia, Otávio Tatá, que atuou com a gente o ano passado. Cauê Lima, que é um zagueiro destaque do Campeonato Amador de Uberlândia, tem base pelo Atlético Mineiro. e o atacante Caio Lucas, da

0: cidade de Araguari, foi destaque na Copa Mapá, artilheiro pelo Dourado Quara. Temos também dois atletas de Paracatu, meio campo Carlos Henrique e o ataque central e o atacante Davi, com passagens profissional pelo Botafogo, Atlético Paranaense.
1: Atlético Paranaense, obrigado, viu, HD, pela sua participação e sucesso, portanto, amanhã lá na abertura do Campeonato Municipal. Chico Lagoa agora volta ao programa para ouvir aí o presidente da LDV, Helder Dentinho. 11:18.
2: Estamos recebendo aqui o presidente da Liga, Helder Dentinho. É um prazer falar com você. Bom dia, né? Dentinho, começa no próximo sábado, né? A edição, né? A 46ª edição do Campeonato Municipal. Como é que está a sua expectativa, né? Você que voltou para a Liga depois de 10 anos, você esteve na Liga em 2016, não é isso? E agora volta para a Liga mais uma vez e esse primeiro campeonato aí, depois de sua volta.
3: Bom dia, Chico. Bom dia, amigos ouvindo da Rádio Montanhesa. Ô, Chico, é uma expectativa muito grande, né? A gente volta aí depois de 10 anos. Então, o coração está a mil. A gente quer fazer um grande campeonato, assim como fizemos em 2016. Então, a gente conta muito aí, né, com o apoio de vocês, apoio da rádio, apoio dos amigos, ouvintes, amantes do futebol, para que possa estar com a gente aí nessa nova gestão. É que todo mundo sabe que não é fácil, né? A Liga, infelizmente, depende, não depende só dela, depende muito de fins lucrativos, fins financeiros da prefeitura, de outras ajudas. Então, não é fácil administrar a Liga. Mas a gente administra com um grande coração, um coração aberto, para que a gente possa fazer um grande campeonato aí para todo mundo, né? Todo mundo que gosta, principalmente para os clubes.
2: Mas foi bom porque nas reuniões que foram feitas, né? Os times entenderam, né, Dentinho?
3: Sim. Os times, assim, eu fico até feliz, né? Até agradecer a todos os clubes, né? Os outros clubes participantes, o Sede Vazante, o Clube do Guardamó. O pessoal apoiou, abraçou, né? Gostou da nossa ideia, da forma que a gente vai gerir essa nova gestão da Liga. Então, a gente tem o apoio do clube, dos clubes é muito importante, tem o apoio da Secretaria de Esporte, na pessoa do Isaú, Carlinho, todos os membros da Secretaria. Então, a gente está tendo apoio dos dois lados, tanto do governo municipal quanto dos clubes. Então, isso é muito bom, facilita para a gente ter uma grande gestão.
2: Você trabalha com união, né? Todo mundo aí realmente arregaçar as mangas para dar certo, né?
3: Sim. Acho que não adianta deixar só a carga em cima do presidente da Liga. O campeonato municipal é de todos, não é só da Liga. Então, quem os principais lá, os clubes, a gente precisa do grande apoio do governo. Então, essas três forças, Liga, clubes, governo, a gente consegue fazer um grande evento.
2: Sabemos que você é uma pessoa muito organizada, né? E você convidou pessoas para fazer parte da diretoria da Liga a dedo, né? Assim, vou chamar fulano, ciclano. Pessoas que realmente gostam de tá ajudando aí o futebol do Vazante.
3: Sim, Chico. Até a diretoria, quando fui montar, né, a nossa chapa lá, eu peguei pessoas, né, como eu já disse em outras entrevistas, que a Liga é uma liga desportiva, não é só uma liga de futebol, né? A gente pegou pessoas de outros ambientes, de outras modalidades esportivas. É igual eu dei o exemplo do Alexandre, né, o Alexandre da Parex, que é uma grande pessoa, que ele é amante do futebol, mas também é amante do atletismo. Então a gente tem o Léo, que é um diretor de árbitro aí, que nos apoia bastante, além de outros nomes, né? Nós temos Jumazinho, Marcos Pires, Coró, Reinaldo Torres, o Marcelo do Banco Brasil. Então são várias pessoas, né, envolvidas, que amam o esporte, que amam o futebol, que estão aí para contribuir. Eu falo assim, acho que nós temos uma grande equipe, então é uma grande equipe, a gente consegue fazer grandes eventos, grande gestão.
2: Infelizmente vai ter uma mudança no horário do jogo, né? Porque não vai dar tempo, né, agilizar a eliminação, né?
3: Sim, Chico. Infelizmente, né, igual você disse, não era o nosso anseio, né? Nós queríamos, tanto é que a gente falou com grande alegria no dia da reunião, a gente poderia iniciar o jogo mais tarde, seria bom para os jogadores, a logística, para vir em questão do calor, nós estamos passando um período muito quente, né, aqui em Vazante, mas infelizmente a gente não vai conseguir por causa da iluminação. A iluminação foi, foi feita, está pronta, porém falta alguns ajustes. Ela não, assim, os focos não estão bacana, a gente na terça-feira estivemos lá fazendo alguns testes, então infelizmente ainda não está 100%. A gente espera que já na próxima quinta-feira seja 100%, para a gente fazer a inauguração da iluminação e voltar com os jogos noturnos.
2: Deixa uma mensagem para o torcedor, né? Para o torcedor voltar a acompanhar o jogo no estádio Giganta Colina, porque

0: inauguração, nessa abertura desse municipal, é que a gente espera fazer um grande campeonato. Eu tenho certeza que esse ano eles vão ver grandes jogos, grandes atletas, porque eu andei dando uma olhada aí, os clubes reforçou bastante, né? Isso é muito bom, isso engrandece o nosso campeonato. Então, vamos lá que vocês não vão se arrepender dos jogos que vocês vão assistir.
1: 11 horas e 24 minutinhos, viu, presidente? Estamos juntos, sucesso, tem total apoio aí da Montanhas FM, tá certo? Portanto, aí, na realização do Campeonato Municipal. A gente deseja a todo mundo sucesso, ingressos apenas R$5, tá? Para você ter aí, por tudo, direito, né, adentrar ao estádio e assistir, portanto, o Campeonato Municipal. Sucesso, e a gente se encontra lá, 11h24.
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5: Para fechar o nosso show de bola, às 11 horas e 28 minutinhos, dizer que pelo Campeonato Mineiro teremos hoje a abertura aí, tá, da quarta rodada. Destaque para as 3 da tarde em Contagem, Venda Nova em Inter de Minas e em São João del Rei. A equipe da casa recebe o Paracatu. Paracatu vai em busca aí do 12º

0: Ontem, 3 jogos, 3 vitórias, é o líder da chave, aí com 9 pontos, tá certo? Pelo Campeonato Brasileiro, tivemos ontem os jogos que fecharam a rodada. Santos 2, Flamengo 2, Flamengo vencia por 2, hein? E deixou empatar, 2-2. Atlético Paranaense e Atlético Mineiro, 2-2. É 1-0 Atlético, 1-1, 2-1 Atlético Paranaense. E depois, na última rodada do ponteiro, o Galo empatou aí com o Lianco, 2-2. E o Flu goleou o Coxa por 4-0, ontem jogando no Rio de Janeiro. A 30ª rodada acontece no fim de semana e segunda-feira. Amanhã, 6 horas, Vasco e Remo. E às 9 horas, São Paulo e Vitória. Domingo, às 4 horas, o Galo recebe o Santos em Belo Horizonte. 5:30, Flamengo e Fluminense no Fla-Flu no Maracanã. No mesmo horário, Palmeiras e Corinthians, no campo do Palmeiras. Grêmio Internacional em Porto Alegre e Bahia e Mirassol na Fonte Nova. Na segunda-feira, às 4, em Curitiba, Curitiba e Botafogo. Às 7:30, Chapecoense e Atlético Paranaense. E às 9 horas, Bragantino e Cruzeiro, em Bragança Paulista. 11:30, final do Show de Bola. Vem o Montanhesa Notícias, com ele Maurício Araújo. A todos um bom fim de semana prolongado. Segunda-feira é feriado, não tem um programa. Na terça-feira, a gente volta a falar de esportes aqui na Montanhesa FM. A todos, repito, bom fim de semana prolongado. Lembrem-se, não use drogas, pratique esporte. E viva a vida, viva Nossa Senhora Aparecida. Batucamos, batucamos, estamos subindo. 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
1: 11 horas e 30 minutos.

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11 horas e 33 minutos, um abraço para você, bom dia! 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

E a redação é de Anderson Frank. Vamos com os destaques do nosso jornal para hoje, sexta-feira, dia 9 de outubro de 2026. Festa em louvor a Nossa Senhora Aparecida segue até o dia 12 de outubro no bairro Serra Dourada. Dia das Crianças terá programação gratuita. Atenção, criançada, esse evento vai acontecer na nossa cidade, hein? Já já eu falo para vocês. Todas as escolas de Vazante estarão de recesso na próxima semana. Servidores da ANM conhecem operações de mineração em Vazante e Paracatu. Inscrições para o processo seletivo do CisReUno terminam neste domingo. Eleitor que faltou no primeiro turno pode votar normalmente no segundo turno. Montanhesa Notícias, para você a partir de agora.

11:35, vamos agora com o tempo e a temperatura, agradecendo muito a audiência, você que está aí do outro lado, sempre acompanhando as notícias da cidade e da região. Vazante começou com céu aberto, poucas nuvens, o sol bastante quente neste horário e possibilidade de chuvas isoladas no período da tarde ou podendo também o céu ficar nublado e chover durante a noite. É uma previsão. Segundo o Instituto Nacional de Meteorologia, a temperatura mínima registrada durante a madrugada foi de 22 graus, enquanto a máxima poderá chegar a 37 graus. Meu Deus, se chegar a 37 graus é muito calor. Alerta amarelo para o perigo potencial de baixa umidade relativa do ar, que vai variar entre a mínima de 20% e a máxima de 60% com tendência de elevação. 11:36, olha, as festividades em louvor a Nossa Senhora Aparecida no bairro Serra Dourada seguem até o dia 12 de outubro, feriado nacional, dedicado à padroeira do Brasil. A programação começou no último dia 3. Durante os dias de festa, as celebrações têm lá Santa Missa às 19 horas, no encerramento dia 12 de outubro, missa que será realizada às 18:30, seguida de procissão pelas ruas lá do bairro, né, da comunidade de Nossa Senhora Aparecida. Após as celebrações, todos os devotos participam também das quermesses, que são as barraquinhas com bingos, leilões e outras atrações. Então, vale a pena você participar da programação da festa em louvor a Nossa Senhora Aparecida. Por falar no dia 12 de outubro, atenção crianças, na segunda-feira, que vai ser o feriado nacional, será realizado também uma festa para as crianças no Centro Municipal de Eventos Isaú Machado. É ali onde funciona a Feira Livre, ali na Praça da Rodoviária. Essa programação, ela começa às 17 horas e vai ser de forma franca, né, para todas as crianças e os pais, os convidados que lá estiverem presentes. O evento contará com brincadeiras, vai ter lá uma janta, guloseimas, refrigerantes. A iniciativa, ela integra comemorações do Dia da Criança, celebrado no dia 12 de outubro, e oferece atividades, lazer para o público infantil. Escolas de Vazante estarão no processo de recesso na próxima semana. As escolas municipais, estaduais e particulares de Vazante estarão de recesso na próxima semana e somente retomarão suas atividades no dia 19. Isso para dar continuidade

0: ao calendário escolar de 2026. Chamado de Semana do Professor ou Semana do Saco Cheio, o recesso anual ele tem como objetivo efetivar sobrecarga de aulas e desgastes para os alunos e professores após um período intenso de atividades escolares. Chamada de Semana do Saco Cheio, a pausa nas escolas une os feriados de Nossa Senhora Aparecida, Dia das Crianças, Dia também do Professor, comemorados respectivamente em 12 e 15 de outubro. Após o intervalo comercial, servidores da ANM conhecem operações de mineração de vazante e também da cidade de Paracatu.
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0: Onze horas e 43 minutos. Servidores da Agência Nacional de Mineração, ANM, visitaram nos dias 5 e 6 de outubro operações de mineração em Vazante e na cidade de Paracatu. A programação ela inclui uma mina subterrânea de zinco da Nexa e uma

0: operação de extração de beneficiamento de ouro da Kinross, organizada pela assessoria do gabinete D2 e que idealiza aí idealizada pelo diretor Luiz Paniago. A iniciativa ela buscou aproximar profissionais de diferentes áreas da agência da realidade operacional da mineração. Em Vazante, o grupo conheceu túneis, equipamentos, instalações subterrâneas e lá em Paracatu percorreu áreas da lavra, cava, pilhas de rejeito e também estéril, além da planta de beneficiamento. Segundo a agência, a visita teve como objetivo ampliar a compreensão dos servidores sobre a atividade mineral e a relação entre as áreas administrativas e a atuação também finalística da agência, especialmente na regulação e fiscalização do setor. Vamos trazer agora aqui uma sonora aqui do João Felipe Loli, que vai falar sobre sarampo. Atenção os pais, hein? Essa notícia é para vocês.
1: O continente americano está em alerta após dezenas de casos de sarampo em países como Estados Unidos, Guatemala, México, Peru e Canadá. Até o início de outubro foram registrados 41 casos no Brasil, todos importados de outros países. A maior proteção contra a doença é a vacina tríplice, que abrange sarampo, caxumba e rubéola. Secretário de Saúde de Minas Gerais, Fábio Baquerete, fala sobre a cobertura vacinal no estado.
2: De fato, a vacinação é a única ferramenta capaz de segurar o sarampo. Minas Gerais está muito bem vacinada, né? 95% praticamente é a meta, mas demonstra que todos os anos temos que estar com a vacinação em dia, porque olha, São Paulo está tendo surtos de sarampo, significa que o vírus existe, circula, e se pegar alguém não vacinado, ela vai adoecer. E se essa pessoa que adoece, se tiver contato com outro não vacinado, vai transmitir.
1: Uma das coisas que preocupa no sarampo é a alta taxa de disseminação. O médico infectologista Adelino Melo diz que estudos indicam que uma pessoa contaminada pode passar o vírus para até outras 18 pessoas.
3: O sarampo é uma doença que pode acometer tanto criança quanto adultos, pode ser grave, que começa com sintomas inespecíficos, mas o sintoma inicial normalmente é febre alta, às vezes é acima de 39, que se seguem com sintomas de conjuntivite, coriza nasal e evolui com manchas vermelhas na pele. E pode se seguir com complicações neurológicas, pulmonares.
4: Nós estamos falando de uma doença que foi muito comum e que reduziu drasticamente suas ocorrências a partir da cobertura vacinal. Infelizmente, temos visto essa cobertura diminuir e surgem notícias de surtos de sarampo em outros países. Como é que você analisa essa situação?
3: Fenômeno de uma doença que tem alta taxa de transmissão. A gente tem que lembrar que o sarampo tem uma taxa de transmissão elevadíssima. Então, geralmente, uma pessoa doente infecta pelo menos de outras 18. Quando a gente, então, tem uma baixa taxa de proteção, esse vírus que é transmitido por secreções respiratórias, por fala, tosse, espirro, e vale lembrar também que a pessoa que está doente, ela começa a transmitir antes de ter sintomas. Então, quando a gente soma tudo isso, a gente forma um cenário perfeito para uma doença de alta transmissão. Quando a gente diminui a nossa proteção, que é a redução da taxa de vacinação, a gente abre a oportunidade para esse vírus voltar a circular, e é isso que está acontecendo. Países que com taxas menores de vacinação começam a ter surtos mais importantes, como os Estados Unidos. E aqui no Brasil nós já tivemos surtos recentes e agora estamos com a doença controlada novamente, mas sofrendo pressão externa, né? Nós tivemos vários casos esse ano que a gente chama de casos importados, mas que não conseguem manter transmissão no nosso território.
1: Repórter João Felipe Loli.
0: 11 horas e 47 minutos. Termina neste domingo o prazo de inscrições para o processo seletivo público simplificado do Consórcio Intermunicipal de Saúde da Rede de Urgência e Emergência da Região Ampliada Noroeste. Tudo isso aqui, gente, é a sigla SIS-REUNO. Conforme a retificação do edital 006/2026, a seleção prevê contratação temporária e formação de cadastro de reserva para 4 funções: condutor de ambulância, médico regulador, intervencionista, técnico de

0: enfermagem e técnico de enfermagem motolância. Os candidatos devem realizar a inscrição e entregar a documentação exigida para análise circular dentro do prazo estabelecido. A lista preliminar de inscritos e a classificação da análise curricular estão previstas para o dia 14 de outubro. O resultado final do processo seletivo terá divulgação programada para 9 de dezembro deste ano. Os interessados devem consultar o edital e a retificação para conferir os requisitos e as orientações para a participação. Todas as informações estão nesse site www.sisreuno.saude.mg.gov.br. Se você tiver qualquer dúvida, você vai lá nesse endereço eletrônico que você terá todas as informações. Daqui a pouco, as últimas do nosso Montanhesa Notícias.
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0: 7 minutos faltando para o meio-dia. Lembrar que hoje começou, na verdade, o horário eleitoral do segundo turno. Porém, como são só dois candidatos, né, à presidência, são apenas 10 minutos, mas começa ao meio-dia em ponto. Eleitoras e eleitores que não compareceram no primeiro turno das eleições 2026 poderão

0: votar normalmente no segundo turno, marcado para o dia 25 de outubro, desde que estejam com título eleitoral em situação regular. A consulta pode ser feita pelo aplicativo e-Título, na opção Mais Opções, seguida de Consultar Situação Eleitoral ou pelo site do autoatendimento eleitoral na seção Consulta em Situação do Título. O voto ele é obrigatório para pessoas de 18 a 70 anos e facultativo para analfabetos, jovens de 16 e 17 anos e maiores de 70. Para votar no segundo turno, é necessário ter completado 16 anos até o dia 4 de outubro. Estão impedidos de votar eleitores com título cancelado ou suspenso. A regularização de parte dessas situações poderá ser feita a partir do dia 3 de novembro, quando o cadastro eleitoral será reaberto. Em Vazante, 2.603 títulos foram cancelados e 240 suspensos em 2026. O município tem 17.002 eleitores aptos. Em Guardamó, vinculada à nossa 295ª Zona Eleitoral, sediada em Vazante, foram registrados 925 cancelamentos e 82 suspensões. A cidade conta com 6.310 eleitores aptos a votar. Tá aí dados das eleições 2026. Vamos agora trazer mais uma notícia para você aqui no nosso Montanhesa Notícias. Giovana Meirelles. Vamos trazer o tempo em Minas.
1: Quem vai curtir o feriado prolongado pode se preparar para muito calor nos próximos dias. O meteorologista do IMET, Lisandro Gemiak, explica como fica o tempo no feriadão.
2: A gente está sob a atuação de uma massa de ar quente e relativamente seca, e deixa o tempo estável na grande maioria do estado. A exceção é ali o extremo sul de Minas, a região da divisa aí entre São Paulo e Rio de Janeiro, aí, que pode ter algumas pancadas isoladas, mas também na possibilidade, né? Porque algum fluxo de ar passando por essa região mais montanhosa pode causar algum tipo de instabilidade e ter aquelas chuvas isoladas que podem ser pontualmente fortes, então tem que ficar bem atento, mas é só em termos de possibilidade. Então, muito calor no estado todo, índices críticos de umidade relativa do ar, desde a região metropolitana aqui em direção ao norte, noroeste, ali, Vale do Jequitinhonha, muito seco, então redobrar os cuidados com a hidratação, quem for viajar, sem chuva. Ao longo do domingo, aumenta um pouquinho a chance de chuva aqui na região metropolitana, principalmente no fim de tarde e noite, mas também só em termos de chuvas isoladas.
1: E se tiver chuva, normalmente para o fim da tarde ou isso não necessariamente?
2: Isso, geralmente fim da tarde e noite, né? Então deve amanhecer com um dia claro, parcialmente nublado, então um tempo bem agradável assim ao longo de todo o feriadão, com muito calor. Aí ao longo dos dias deve aparecer algumas nuvens mais, assim por conta dessa aquecimento diurno, e se chover vai ser no fim da tarde, noite, aí até meados da noite.
1: E esse calor intenso que a gente está vendo já é algo esperado para essa época do ano ou está sendo mais intensificado por causa do El Niño? A gente ainda está nesse fenômeno?
2: O fenômeno El Niño aqui na nossa região, ele não é um fator 100% determinante assim, né? Então a gente tem outras massas de ar que ficam atuando e tem essa variabilidade natural do clima, digamos assim, né? Então aqui a região central do Brasil em geral, esse mês de outubro ele é um mês muito quente. Então aqui em Belo Horizonte as temperaturas máximas anuais ocorrem em outubro. Tem essa característica de ter temperaturas mais elevadas e até picos de temperatura máxima. Normalmente o El Niño deixa essas temperaturas ainda mais elevadas e por mais dias consecutivos.
1: Repórter Giovana Meirelles.
0: Olha, gravação de chamadas, mais segurança no contato entre consumidores e empresas. Quem vai trazer essa informação é agora aqui no nosso Montanhesa Notícias é o direito do consumidor com Flávio Júnior. Gravações de ligações.
3: Todo mundo já pode ter ouvido uma mensagem anunciando que a ligação está sendo gravada quando telefona para o serviço de atendimento ao

0: consumidor de alguma empresa. O que muita gente não sabe é a utilidade desse procedimento. E quem tem dicas sobre isso é o coordenador do Procon Assembleia, Marcelo Barbosa. Marcelo, a gravação de ligações é uma medida de segurança para o próprio consumidor, né? Existe alguma norma que regulamenta esse procedimento?
1: Sim, na verdade é para o consumidor e também para as operadoras, né, para os fornecedores, porque ali prova que foi determinada combinação feita pelo próprio consumidor, ele aceitando alguma condição, por exemplo. E essas normas, o decreto federal, que é o 6523 de 2008, que trata exatamente do atendimento ao consumidor na hora das reclamações de serviços públicos regulados e também nos casos específicos das telecomunicações, quer dizer, telefonia fixa, móvel, internet, TV por assinatura, nós temos a resolução 632 da Anatel.
0: Durante quanto tempo essas gravações devem ficar guardadas?
1: Bom, essas gravações, pelas normas que foram informadas, têm que ficar guardadas à disposição do consumidor pelo prazo mínimo de 6 meses.
0: E se você tiver o interesse de fazer uma consulta a essa gravação, como solicitá-la?
1: Bom, primeiro você vai entrar em contato com a sua operadora, com aquele fornecedor que pelo decreto 6523 é obrigado a guardar essa gravação. Solicitar essa gravação, você deve exigir o número de protocolo e a partir do momento que você solicita, a empresa aí tem um prazo de 10 dias para disponibilizar essa gravação para o consumidor.
0: E isso acaba resolvendo vários problemas, né?
1: Sem dúvida, principalmente com relação a dois fatos importantes. O descumprimento de oferta, ou seja, você combina uma coisa com um operador de telefonia, por exemplo, e na hora da execução vem outro valor, outras características do plano. Aquela gravação vai provar o que foi combinado. E também você tem situações das gravações onde você está cancelando a prestação do serviço. E a operadora fala, não, você não fez o cancelamento. A gravação vai comprovar, por exemplo, que o consumidor solicitou o cancelamento da prestação de serviço.
0: Esse foi o coordenador do Procon Assembleia, Marcelo Barbosa. Flávio Júnior.

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5: Empresários do setor moveleiro de Vazante participaram de uma missão técnica em Uberlândia, promovido pelo Nexa Transforma, em parceria com o SEBRAE, a CDL, a Advaz e a Prefeitura Municipal. O grupo visitou as marcenarias Vitoriano Móveis e Marvit Móveis, além dos fornecedores Madeira NIT e Gasômetro Madeiras. O objetivo foi conhecer novas tecnologias, processos e soluções para o setor, contribuindo para o fortalecimento e a geração de renda do município. Um dos destaques foi a automação de processos como corte e colagem, que pode ajudar a aumentar

0: a produtividade e superar desafios de mão de obra. Ouça o depoimento do empresário Delano Teixeira, beneficiário do Nexa Transforma.
1: É uma visita importante, né, que vai agregar conhecimento aos funcionários da área e também ao município também, que vai experimentar também um desenvolvimento, né, através desses profissionais que estão aí, né, focados no trabalho, na produtividade e também na entrega de um bom produto à nossa cidade vazante.
0: A Nexa acredita que investir na qualificação e no empreendedorismo local é fortalecer a economia e gerar oportunidades para toda a comunidade. Siga a Nexa nas redes sociais e acompanhe essas e outras ações que transformam a comunidade.
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1: Na Montanhas FM, o Frequência Jovem começando a partir de agora. Comunicação de Anderson Frank. E hoje é sexta-feira. Eita, final de semana tá chegando aí. E você que acompanha a nossa programação aqui nessa tarde musical, com muita música, é claro, né? Com informações também de hora e hora. E sua participação sempre valendo. A gente deseja aí uma ótima tarde, já antecipando um bom final de semana também. E tá pintando também logo mais, né? Após o final de semana, o feriadão, tá bom? Grande abraço a você ligando seu rádio agora. Seja bem-vindo, né? Para participar você pode ligar no 3813-1113, também tem o nosso canal direto sempre disponível, 99688-1049, para você participar aqui na 93, é o Frequência Jovem com Anderson Frank, até às 3 com você.
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1: Começamos a nossa programação de

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9: 12h36 na 93 tem Imagine Dragons. Daqui a pouco tem Jota Quest também.

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10: 12:51 na 93 Anleles e o Neto LX, novinho de 18.

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0: Aqui na sua tarde com mais música, segunda hora da 90, na 93 do Frequência Jovem, Anderson Frank da Comunicação. Abração, boa tarde pro Leonardo Schmidt, tá ligadinho com a 93, sempre trabalhando e com seu rádio ligado, sintonizado aqui na nossa programação. Obrigado pela audiência. Abração aí pra... quem mesmo assim, para o Mário Antônio e a Cristina, oferecendo música, na verdade a programação, né? Para Tatiana e Cristina, desejando aí felicidades a ela, né? Muita paz, muitas alegrias também. Programação toda da Rádio Montanhesa, dedicada a ela, aqui pelos seus tios, o Mário Antônio e a Cristina.

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4: Nesta segunda-feira, dia 12, feriado nacional, tem festa das crianças na área da Feira Livre. 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E o melhor, a participação é totalmente gratuita. 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Anote aí, segunda-feira, dia 12, a partir das 17 horas, na área da Feira Livre, ao lado da rodoviária.
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4: 1h19, daqui a pouco Minuto Notícias na sua tarde, 1h30.

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4: 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A Polícia Rodoviária Federal inicia nesta sexta-feira a Operação Nossa Senhora Aparecida 2026, com reforço na fiscalização das rodovias federais de Minas Gerais até segunda-feira, dia 12. A ação busca reduzir acidentes e combater infrações como excesso de velocidade, ultrapassagens proibidas e direção sob efeito de álcool. Também haverá reforço no combate ao tráfico de drogas, armas ilegais e roubo de veículos. Durante o feriado, haverá restrição para veículos de carga com dimensão ou peso excedentes em rodovias de pista simples, nos seguintes horários: hoje, sexta-feira, das 16 às 22 horas, sábado, das 6 às 12 horas e segunda-feira, das 16 às 22 horas. O descumprimento da medida prevê multa de R$ 130,16, 4 pontos na carteira e retenção do veículo.
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7: 1h36, Frequência Jovem, com mais uma sequência musical, tá pintando Hungria, Bicilinco, na sequência também Ivo Pessoa.

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1: 1:47.
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3: 2h05 na 93.5, atenção para esse serviço de utilidade pública da 93. O Diego Cesário Galvão perdeu uma carteira marrom de couro contendo a sua CNH, o documento de uma motocicleta e um cartão do Santander. Quem encontrar os documentos pode entrar em contato aí pelo 99795-9531 ou deixar aqui na portaria da Rádio Montanhesa. E foi encontrado um cartão da Caixa Econômica Federal em nome de Júnior Alves Siqueira. O proprietário pode procurar aqui a recepção da emissora para retirar o documento.
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4: 2:19. 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
9: 12h22, 93, daqui a pouco informações, Minuto Notícias e a partir das 12h30. Essa sequência musical você curte Rod Melim e também Vitor Fernandes.

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4: 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Servidores da Agência Nacional de Mineração, ANM, visitaram nos dias 5 e 6 de outubro operações de zinco da Nexa em Vazante e de ouro da Kim Rosa em Paracatu. A organizada pela assessoria do gabinete D2 e idealizada pelo diretor Luiz Paniago, a iniciativa proporcionou aos profissionais contato direto com as estruturas subterrâneas, áreas de lavra e plantas de beneficiamento. O objetivo foi ampliar o conhecimento sobre a realidade operacional da mineração e fortalecer a integração entre as áreas administrativas e finalísticas da agência, especialmente na regulação e fiscalização do setor.
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6: 2 horas 37 minutos na Montanhas FM, o Frequência Jovem com você, aqui na sua tarde, Anderson Frank comunicando, sexta-feira. E tem Marcelo Falcão com Fala Mansa.

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9: Finalzinho da nossa programação de hoje, nesta sexta-feira. Amanhã eu volto, tá? Amanhã eu volto a partir das 11 horas no Baú da 93. Mas o Frequência Jovem volta na segunda-feira, um pouco mais tarde.

após o horário eleitoral ao meio-dia e 10. Grande abraço a você, daqui a pouco bem sertanejo com o Maurício Araújo. Fechou o Zé Vaqueiro, na sequência tem Kiko Ticabana e Ed Sheeran. Um abração aí pro Marcelo, tá curtindo aí a 93, curtindo a programação.

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Bem sertanejo pra você. Desejando paz, desejando pra você muito sucesso, que tenhamos um final de semana abençoado. Que a sexta-feira seja produtiva. Prepara, porque domingo às 15 horas tem forrozão do Maurício Araújo na Music Hall. E vai ser bom, hein? DJ Adenilton Bar.

Bastos. O DJ mais forrozeiro do Brasil vai estar domingo. Forrozão vai ser de tarde. Segunda-feira é feriado, né? Nós vamos fazer um forrozão pra vocês. O Bem Sertanejo começa assim, ó. 3 horas e 5 minutos. Maurício Araújo vai te fazer companhia até às 18h.

Olha o Goiânia e o Paranaense. Essa vai para meu amigo aqui, meu primão Osmar. Ele tá lá ao lado do Cleides Antônio Cruzeiro, rapaz. Ali na região do Forquilho. Um abraço, Osmar, da de Brasília, visitando os familiares.

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1: 3:17, Maurício Araújo te faz companhia todas as tardes, de segunda a sexta-feira, aqui na 93.5. Esse é o programa que não tem espaço para modinha, você já sabe, aqui só toca modão e aqui é o Bem Sertanejo, viu? Olha, tem uma notícia boa pra você. Você sabe que bazar tem roupas usadas, tem roupas novas e tudo assim, novinhas, conservadas, né? Então amanhã na Praça Pau de Óleo, atenção ouvintes aqui do Bem Sertanejo, amanhã tem o bazar lá na Praça Pau de Óleo. Um abraço para o pessoal que tá lá ouvindo o rádio e organizando lá, ó, os sapatos, as roupas, tem roupa para homens, tem para as mulheres, tem infantil. Beleza? São conservadas e higienizadas as peças. Tem a partir de R$5 as peças, mas às vezes tem até duas peças por R$5. Então a partir das 8 horas da manhã lá na Praça Pau de Óleo vai ter bazar com muita coisa boa.

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2: 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As escolas municipais, estaduais e particulares de Vazante estarão de recesso na próxima semana e somente retomarão suas atividades no dia 19 para dar continuidade ao calendário escolar de 2026. Chamado de Semana do Professor ou Semana do Saco Cheio, o recesso anual tem como objetivo evitar sobrecarga de aulas e desgastes para os alunos e professores após um período intenso de atividades escolares. Chamada de Semana do Saco Cheio, a pausa nas aulas une os feriados de Nossa Senhora Aparecida e também o Dia das Crianças, além do Dia do Professor, que são respectivamente comemorados em 12 e 15 de outubro.
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7: Como é bom ter você comigo aqui no Bem Sertanejo. Agradecido estou por você sempre ligar aqui nas tardes de segunda a sexta-feira para ouvir esse programa que só toca a essência, né, da moda sertaneja. Abraço para você que está me ouvindo em Lagamar, pessoal do Retiro da Roça, pessoal do Sobrais de Minas. Quero abraçar as comunidades rurais, são muitas. Se eu falar o nome, às vezes eu esqueço de alguma aí, não pode. Um abraço para o pessoal lá no Alegre, também na audiência, o pessoal lá no Pilar. Rapaz, lá no Pilar eu tinha um ouvinte que me escutava todos os dias, todas as tardes, já está subida a Umbelina. Ela sempre ouve lá o Bem Sertanejo. Como é que você está, Umbelina? Tudo jóia? Um abraço para você e para o pessoal do Pilar, também lá no município de Patos de Minas. 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

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Metade da sua cama, André Andrade. Aí o Cleides Cruzeiro acha bom demais, o Osmar, ó.

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2: 3h46. 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

10 minutos faltando para as 4. Um abraço para o Joaquim. Tá me ouvindo lá? Onde o Joaquim tá hoje, rapaz? Maurício, tô te ouvindo aqui no município de Paracatu. Ele fez eu ligar aqui no meu celular. Onde que era o meu celular, meu? Esse número, hein, rapaz? Joaquim me ligou pela primeira vez. E parece que tá ruim a ligação. Falou, tô aqui perto de Paracatu te escutando. Eu sou de Paracatu, mas eu ouço o seu programa. Eu passei o WhatsApp agora para ele, vai ficar mais fácil. Se ele souber manusear o trem lá, vai dar certinho. Um abraço, Joaquim. Tá com o rádio ligado. Tô ouvindo bem, sertanejo. 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

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Quem gosta dessa música aqui, Portas e Janelas, é meu amigo Renato. Tá lá no Arrenegado. Renato do Amado. Um abraço, Renato. Portas e Janelas. Ataíde Alexandre, no Bem Sertanejo.

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Esse pagode, quem cantou Final dos Tempos foi o Geraldo Viola e o Dino Guedes. Quem gosta dessa dupla é minha amiga Camila. Oh, Camila, essa que estava programada aqui, a Final dos Tempos, Geraldo Viola e o Dino Guedes. Maria Miguel está na audiência do Bem Sertanejo, um abraço pra ela. Pra você que está de idade nova, pra você que hoje comemora mais uma primavera, quero desejar, ó, muitas felicidades. Ontem foi aniversário de quem? Foi do meu amiguinho Carreiro, rapaz. O Otávio da Francisquelli e do Ricardo Guimarães. Onde foi aniversário do meu amiguinho Otávio? Ô, Otávio! Felicidades, viu? Que o Papai do Céu esteja te abençoando sempre. É o Carreirinho, rapaz. Fiquei sabendo que você comprou uma boiada lá do Juninho, tava lá olhando uns bois, eu não sei se deu negócio. Eu acho que deu negócio lá, viu? Eu acho que o ano que vem ele já vai carrear com a boiada dele. É, já com os bois dele mesmo. Então, felicidades, que o Papai do Céu abençoe esse Carreirinho que eu gosto demais. Deixa, cadê uma moda de carro de boi pra ele, pro Otávio? Deixa eu trazer aqui, ó, os dois mineiros. Deixa eu trazer os dois mineiros aqui pro meu amigo Otávio. Cadê? Quero moda de carro de boi, Maurício. Essa aqui é pra você, Otávio, ó. A saudade e o Carreiro. O Otávio, um dos mais jovens carreiros da turma, né, aqui do município de Vazante.

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1: Às 4h17, eu quero te fazer feliz aqui nessa tarde gostosa de sexta-feira no Bem Sertanejo. Olha, na próxima semana vai ser a Expo Bagres, né? Todos estão convidados aí para a Expo Bagres, beleza? Vai ter muito forrozão para vocês. Vai ter som automotivo, vai ter cavalgada, vai ter praça de alimentação. Então vai ser bom, 15, 16, 17, não é isso? E no domingão também. Marino, tem alguém aniversariando hoje, ô Marino? Um abraço pra você.
2: Boa tarde, Maurício. Manda uma música aí pra mim, por favor, pra Tatiana Cristina, que tá fazendo aniversário hoje. O Ricardo, o Zé Luiz, pra minha irmã. Um abraço. E pro Zé Pretinho e pro Igor, no trabalho. Um abraço. Até mais. Com Deus. Tchau.
1: Um abraço. A Tatiana hoje, então, está aniversariando. Felicidades pra ela.

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1: 4h24. 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
2: 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Mulheres já podem consultar pelo celular a data da última mamografia registrada no SUS e verificar quando devem fazer o próximo exame. A funcionalidade Minhas Mamografias está disponível no aplicativo MG App desde da última quinta-feira, dia 8, portanto ontem. Para acessar, basta entrar na conta gov.br, selecionar Saúde e depois Minhas Mamografias. As informações são obtidas do Sistema de Informação do Câncer do Ministério da Saúde. A ferramenta orienta as usuárias a procurar uma unidade básica de saúde, uma UBS, para agendar o exame ou buscar avaliação complementar em caso de alterações. Disponível para mulheres de 40 a 74 anos, o recurso integra as ações do Outubro Rosa.
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6: 20 minutos faltando para as 4 e eu quero conversar, eu quero falar agora com os meus amigos cavaleiros, com as minhas amigas amazonas que dão um colorido especial nas cavalgadas. Quero falar com o pessoal das comitivas que no dia 7 de novembro, atenção, hein? Dia 7 de novembro, vem aí a quarta cavalgada da Carranca. Pensa numa cavalgada que cresceu, super organizada e com cavaleiros, né, de todas as idades. Isso é bom demais. Então a saída vai ser às 13 horas, lá do Parque de Exposições. Aí o pessoal vai sentido Carranca, com bar ambulante, né? Todo o serviço de atendimento para vocês. E chegando lá, aí vai ser aquela alegria. Praça de alimentação, vai ter música, vai ter muita gente bonita. Vai ter lá para vocês um forrozão com pé de serra. O pessoal já está pronto com o repertório, ó, top demais, para cantar para vocês lá no dia 7, na chegada da Cavalgada da Carranca. Então, comitivas de toda a região, pessoal de Lagamar, Guardamó, Paracatu, Sobrais de Minas, Retiro da Roça e Vazante, todos convidados para dia 7 de novembro vir participar da quarta cavalgada da Carranca. Todo mundo convidado.
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6: Essa é linda demais, essa toca no seu coração, hein? Pergunte a ela.

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1: 12 minutos faltando para 5. Essa música eu cantei ela muitas vezes nas serenatas lá na cidade de Lagamar. Essa música aqui do Christian Ralph, cantava mais meu amigo Antônio Carlos, que hoje mora em Patrocínio, ó. E eu cantava de primeira voz dessa altura, acredito? A minha voz era primeira e eu alcançava os tons lá em cima, impressionante. Depois foi mudando e hoje eu não consigo mais fazer a primeira voz dessa altura. Mas é assim mesmo, né? Um abraço, minha amiga Fernanda. Estão vendo aí a programação da 93. Vai um abraço para o pessoal do Borá. É, o Borá lá vai ter... É hoje, né, Fernanda? Deixa eu ver aqui. É hoje que é a festa lá? Deixa eu ver aqui. Isso! Hoje às 19 horas tem a Santa Missa, tem o jantar e depois um forrozão pra vocês. Então, pessoal do Borá e de toda a região, ó, todos convidados aí, ó. Deixa eu ver aqui, meu amigo Marcelo Fumega, é meu primo, será onde que ele anda, hein? Rapaz, tá andando pra tudo enquanto é canto. Vai, Marcelo.
2: Ô, Maurício.
1: Hã? É.
2: Bom, meu amigo.
1: Bom.
2: Eu tô aqui na casa do bolo aqui, ó. Tá eu.
1: Mais quem?
2: O Luizão.
1: Ó.
2: É o biscoito aqui, o bolo.
1: Biscoito, é biscoito?
2: Não, o Cid, nós chamamos ele de bolo, né?
1: Você sabe que bolo é oito, biscoito é oito, né? Biscoito é de porvinho. É.
2: Eu já falei isso, que é seu nome.
1: Mas não briga não, não briga não.
2: Ah. É seu primo, deixa eu te falar aqui.
1: Fala.
2: Dizendo que dá pra passa pra mim aí, mais uma noite ou dormir sem o meu bem.
1: Beleza, então tá bom.
2: Quebra essa aí pra nós aí. E manda aqui pro Luizão e pro Alcides. E pra mim aqui e pra quem que tá escutando.
1: Beleza, você sabe que o bolo não achou bom, não, né? Fala meu nome direito, é isso. Vai. Chico Amado e o Xodó, telefone no ar.

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0: Um abraço, meu amigo Clésio. Passa pra minha música, O Homem é Espingarda. Moda do Zé Mulato. Manda aí para o Augusto e o Felipe. Nós estamos aqui, ó, ligados, ouvindo a Montanhesa. Um abraço, Clésio. Deixa eu atender uns pedidos, já já eu mando pra você. Guilherme Barra. Onde você anda, garoto?
2: Ô, Maris. Boa tarde.
0: Boa tarde, beleza.
2: Maris, manda aí pra nós aí. Equipe Boiadeira. Merece pra todo mundo que gostar. Pra turma lá da Macaúba, Rodrigo, Tião, Vinícius, Dona Elza. Pra turma aqui da Chapada. Nós tá aqui garrado, preparação de terra pra poder plantar. É duro, Maris. Um abraço.
0: Um abraço, Guilherme Barra Carreiro, que é ouvinte aí do nosso programa Bem Sertanejo. E o Fernandinho que chama na bota. Já tirou leite, Fernandinho?
3: Boa tarde, Maurício Araújo, tudo bem com você? Roda a moda ferroada aí pra nós aí, parede meia.
0: Ó o homem aí, ó.
3: Com trio paradura, ô potência, que não toca modinha, só toca modão. Põe moda, chama. Ofereço pros Adrianos, Quiteros Barbosa e os Gonçalves. Pra vocês aí da rádio, pro seu sogro, sua sogra. E pra todos ligados na sintonia do rádio. Se tá na Montanhesa, tá beleza. Chama, chama, chama na bota, Maurício Araújo. Só moda ferroado, rádio ligado 120.

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11: Cinco horas e 20 minutos, esse é o Bem Sertanejo, o programa que mais toca a verdadeira moda sertaneja da região. Você sabe disso, que aqui não toca modinha, aqui nós temos esse espaço para tocar só modão. E eu falo que aqui é a essência da moda sertaneja. Vou até a cidade de Lagamar abraçar meu grande amigo Batata, Luiz Batata. Ô, Luiz, rapaz, o Batata tá lá na Praça Magalhães Pinto, lá onde era o bar do saudoso, inesquecível Canarim. E Batata funciona lá nos finais de semana, na sexta-feira tem o karaokê e é bom demais. De vez em quando eu vou lá, porque lá tem uma turma de amigos, né, que já aprenderam a ir pra cantar, pra ouvir, pra divertir. É bom demais, né? O karaokê não precisa de ser profissional. O karaokê, na verdade, é uma brincadeira, mas muito gostosa, né? É uma brincadeira diferente. Batata, hoje vai ter karaokê, hein, ô Batata? Hoje é sexta-feira.
12: Boa tarde, Maurício. Tudo bem?
11: Tudo bem, Batata.
12: Como é que tá o calor aí?
11: Aqui tá demais.
12: Na Gamar deve estar fazendo uns 40 graus.
11: Aqui também, mais ou menos isso.
12: Maurício, passa aquela música pra nós. Mãe de Carvão.
11: Mãe de Carvão. Beleza.
12: E oferece aí para todos os ouvintes, clientes nossos aqui no nosso município, também o pessoal de Vazante que sempre vem aqui na sexta-feira.
11: Hoje vai ter karaokê?
12: Participando com a gente do karaokê.
11: Ah, beleza.
12: Daqui a pouco a gente tá lá.
11: Ótimo.
12: Fica todo mundo convidado aí, inclusive você, Maurício. Fica convidado para estar participando com a gente aqui, tá bom?
11: Beleza.
12: Obrigadão. Tá na montanhesa? Tá beleza.
11: Nessa sexta-feira, Batata, o Maurício vai estar lá na quermesse, em louvor à Nossa Senhora Aparecida. Na outra, eu vou estar nos Bagres Mas no, na, aí na outra eu vou estar aí presente, Batata. Nós vamos preparar um repertório, beleza? Grande Batata!

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1: 5h25. 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
2: 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Vazante registrou 2.603 títulos eleitorais cancelados e 240 suspensos em 2026. O município tem 17.002 eleitores aptos a votar nessas eleições, agora principalmente no segundo turno. Eleitoras e eleitores que não compareceram neste primeiro turno poderão votar normalmente no segundo, marcado para o próximo dia 25 de outubro, desde que o título esteja regular. A situação pode ser consultada pelo aplicativo e-título ou pelo site autoatendimento eleitoral. A regularização faz parte destas situações, poderá ser feita a partir do dia 3 de novembro, quando o cadastro eleitoral será reaberto.
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12: 10 minutos faltando para as 18. Já já tem o Pediu Tocou para você aqui com Victor Gabriel. Lembrando que amanhã começa o Sabadão Especial. Aí tem o Baú da 93. Depois tem sequência o Sabadão Especial depois do Baú, beleza? Aí o horário que o Maurício Araújo chega para vocês. Ela é a primeira. Maurício, manda para nós a loira do carro branco. Essa moda é boa demais. Quem que é, hein? É o Thiago. Manda um abraço aí para nós da Fazenda Batão. Tô aqui tirando leite. Eu, o Pedro e o João Cowboy. Oi, João Cowboy, como é que você tá? Tudo tranquilo? Um abração para você, para o Pedro e também para o Thiago. É o porbão, tá tirando leite escutando o Maurício. Fabinho Tchá Tchá Tchá, esse é o músico da percussão que acompanha o Cleides, os Mió do Forró e as duplas sertanejas, as bandas. O cara é bom demais, viu? Fala, Fabinho!
13: E aí, Maurício Araújo, meu amigo?
12: Você tá onde, Fabinho?
13: Aqui é o Fabinho. Ah. Ô, manda uma moda aí pra nós aí, João Paulo e Daniel. Estão com a visita aqui, um gaiazinho aqui, o Valdemar Sanfoneiro.
12: Valdemar Sanfoneiro.
13: Inclusive, tocando seu forró, foi sucesso, hein?
12: Graças a Deus.
13: Manda uma moda aí pra nós, João Paulo e Daniel.
12: Beleza, grande abraço, meu amigo Fabinho. Um abraço aí também para o Valdemar Sanfoneiro. E por aqui o Maurício Araújo despede, prometendo voltar amanhã com Sabadão Especial.

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3: Nossa Senhora. Boa tarde, povo de Deus, neste sábado, sábado de feriado, segunda-feira. Como é que tá a tua vida, hein? Nossa Senhora, cuida de nós, cuida dos teus filhos, principalmente dos jovens. Porque no feriado, às vezes, há abuso de bebida. Livra, Senhor, desse perigo. E olha, você que está em casa e vai beber, por amor de Deus, não machuque a família. É o bem mais precioso que você tem. Em nome do Pai, do Filho e do Espírito Santo. Amém. Nossa Senhora Aparecida, o sol se põe, a tarde chega. E nesta tarde, Mãe Aparecida, eu quero renovar a minha consagração total e plena a Jesus. Entregar-me, Mãe, sobre os teus cuidados. Porque bem sei, Mãe, padroeira do Brasil, que se me colocar sob os teus cuidados, não me perderei. Eu consagro os meus trabalhos, sofrimentos e alegrias. Eu vos consagro, Mãe, o meu corpo, a minha alma e toda a minha vida. Eu vos consagro, Nossa Senhora Aparecida, minha família. E peço, Mãe, livrai-nos de todo mal, das doenças e do pecado. Nossa Senhora Aparecida, abençoai nossas famílias. Protegei os doentes, as criancinhas. Abençoai a igreja. Abençoai o povo de Deus. Nossa Senhora Aparecida, lembrai-vos que sois a nossa padroeira, poderosa

0: padroeira de nossa pátria, abençoai todos os governantes, cessai a corrupção, a mentira, de modo especial, Mãe, olhai pelos desvalidos, excluídos e empobrecidos. Dai-nos a vossa bênção, Mãe. Ave Maria, cheia de graça, o Senhor é convosco. Bendita sois vós entre as mulheres, e bendito é o fruto do vosso ventre, Jesus. Santa Maria, Mãe de Deus, rogai por nós, pecadores, agora e na hora de nossa morte. Amém. Nossa Senhora, fazei-nos dignos das promessas de teu Filho Jesus. Amém.
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0: Oi, gente, boa noite. Sejam todos bem-vindos ao Pediu Tocou, edição de sexta-feira. Hoje, pé direito para um finalzinho de semana que já se bate na porta. Rumo à próxima segunda-feira, dia de Nossa Senhora Aparecida, a padroeira do nosso Brasil. E aqui na cidade de Vazante também, as festividades lá no bairro Serra Dourada ainda continua em potência máxima. Então você que está aí na região, na fazenda, na chácara, no sítio, espetáculo de noite para você. Te faço companhia até as 9 horas da noite para começar Henrique Hernani e Gian Giovanni, hein? Vai curtir agora a luta diária, depois Sérgio Reis e os filhos, Boiadeiro Errante. 6 horas e 12 minutos após o nosso bem sertanejo com Maurício, a oração da tarde. Agora, após o padre Reginaldo Mazotti, estamos aqui para te fazer feliz com o Pediu Tocou.
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0: Boa noite.
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16: Hora certinha agora com a gente, 6h23, a vocês, obrigado aí pela audiência. Alô Raíssa, um beijo pra você, tudo de bom, viu? Você vai ouvir agora junto conosco aqui nos ouvintes da Montanhesa, Justin Bieber, Sorry. Saudade, toca esse sucesso desse rapaz, O cara tá aí parado aí por todo o Brasil, afora, já veio no Rock in Rio, já veio também aí na proposição de ser cotado para vir no True Down, lá em São Paulo, mas ainda são rumores, né? É rumores e rumores e rumores e rumores. O cara casou, virou pai agora e tá essa mistura toda, aí vendeu a coletânea de álbum dele por mais de US$1 bilhão e agora tá aí tranquilo, né? Tranquilo, tranquilo, tranquilo, só recebendo juros aí e também apareceu em alguns shows, meio que de modo imediato, mas ele ainda é um ícone do pop aí global, né? E dispensa comentários a voz desse menino, né? Bora que também daqui a pouco atender os demais ouvintes. Obrigado a vocês pelo comprometimento, pelo carinho. E também a você, viu, Raíssa? Me ouvindo aí todos os dias, quando dá um tempinho aí, você tá aqui conectada na Montanhesa FM, tá? Obrigado aí pela participação através do site de nossa audiência. Um grande beijo pra você. Bora de sucesso, 6h24 na sua noite. 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
3: Muito bem, 18 horas e 37 minutos agora para você aqui no Pediu Tocou. Alô, Marta, boa noite, seja bem-vindo à nossa programação.
10: Boa tarde, Vitor. Aqui é a Marta. Manda uma música para nós aqui no Serra Dourada, que animamos o Evaldo, é Barra Pressada, com Trio Parada Dura. Boa noite, fique com Deus.
3: Obrigado, viu? Tamo junto aí. Boa tarde também aqui, boa noite também pra Eva Maria, curtindo a gente. Obrigado pelo carinho. Manda aí pra senhora Eva, Contradições, Leandro e Leonardo. E já já toco aqui Trio Parada Dura, aqui na sequência de nossa programação. 6h38 agora da sua noite. Esse é o nosso Pedido Tocou em fechamento.

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2: Muito bem, pedido call agora 6h48 pra você, vamos juntinhos aqui na frequência, hein, Ed Brito Samuel, Toda Mulher, a gente vai ouvir essa música agora, daqui a pouco faz mais uma vez comigo na voz aqui de Zezé de Camargo e Luciano, e vem também daqui a pouquinho muito mais pra você na sequência de nosso pedido call. Bora juntos aqui nessa frequência, uma horinha aqui, desde já de transmissão, logo mais às 19 horas, rumo à segunda hora aqui do pedido call, hein? Hoje é dia do atletismo, em todos os atletas aí, nosso abraço, nosso carinho. Ouvintes da Montanhesa FM, nosso abraço também a vocês. Obrigado, Lagamar, obrigado e também Guarda-Mó na sintonia. Música.

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1: 6h58. 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

0: Mari Fernanda.
1: Laura Prado.
0: Que delícia estar com você.
1: Que pancada de mulher.
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0: Ouvintes amados e queridos, agora para vocês, 7 horas e 8 minutos aqui, virando para 7 e 9 agora dentro de nossa audiência aqui do Pediu Tocou. Não é diferente, vocês do outro lado, hoje é o dia aí do micro e pequeno empresário, hein? Você tá aí do outro lado, sua micro e pequena empresa, parabéns, sucesso, viu? Muito, mas muita iluminação nos seus caminhos. A micro e pequena empresa é um setor de empresas que eles começam no empreendedorismo e vai crescendo de passo a passo. Às vezes fica o perigo da falência, mas diante da dificuldade, diante da realidade, aí muitas e muitas empresas se tornam multinacionais e tornam uma referência para toda a cidade, né? Começando de porte médio, porte pequeno, vai crescendo, crescendo, crescendo e batendo o propósito aí no oferecimento das mercadorias, né? Sucesso aí, obrigado pela audiência, tamo junto aí. Agora vamos lá, né? Cantando com Jade Jadson, hein? Um popurri de ótima qualidade aqui para você. Já já Guilherme Silva, louco, louco aqui no Pediu Tocou.
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1: 7:16. 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
2: Oi, tudo bem? Pediu, tocou agora 7h19 para você, minutinhos aqui do nosso rumo de segunda hora de audiência aqui do nosso Pediu, tocou. Hoje, sexta-feira, nono dia útil do mês de outubro para o ano de 2026. Tá batendo na porta, segundo feriadão, hein? Aí, ó, se você tem pertences bancários para fazer, faça de última hora essas grandes movimentações, porque hoje foi um dos últimos dias aí para você visitar o atendimento de forma física. Próxima segunda-feira, feriado nacional, não tem funcionamento interno nas cooperativas e também nos bancos aí, no setor de pagamentos lá dentro, ainda parte aí lá dentro da receptividade do banco, né? Só volta os funcionamentos normais na próxima terça-feira, no dia 13 aí de outubro de 2026. Então essa mistura especial, a gente tá por cá, né? Participando sempre de nossa potência de transmissão. Vamos agora aqui, ó, mandando um abraço pro pessoal da novena de Nossa Senhora Aparecida, todos os festeiros, obrigado a eles pelo carinho, sucesso lá, bora curtir agora Cordão de Ouro, na voz de Chico Rei e Paraná.

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0: Vamos agilizar a sua vida por aqui dentro de nossa audiência aqui do Montanha, da nossa Montanhas FM, agora 7h34. Márcia Felipe e Ferrugem, tá difícil.

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Muito bem, ouvintes, agora para vocês, 7:50, foi encontrado aí um cartão aí da Caixa Econômica Federal em nome de Júnior Alves Siqueira. O proprietário pode procurar na recepção da emissora e fazer a retirada aí desse cartão, tá certo? Funcionamento de 8 horas da manhã até às 5:30 da tarde.

0: Muito bem, 7:09 agora, 9 minutinhos, saltando para as 8 horas da noite. Daqui a pouquinho, uma terceira hora aqui de audiência do nosso Pedido.com. Luana Prado, hein? Música nova do mês de agosto do ano passado, de 2025. Par de olhos. Daqui a pouco, Jean Giovanni aí, ó. Amante Anônimo.
1: Luana Prado, Raiz BH.

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8: 8 horas e 6 minutos para você. Vem aí no próximo domingo, Forró do Maurício, às 15 horas, ali na Music Hall. Primeira edição especial agora para essa reta final de ano. Foi muito top, hein? No último sábado agora, no dia 3 aí de outubro. Sucesso, casa cheia. Próximo domingo agora, mais um descontraidinho para você. DJ Adenilton Bastos, hein? O DJ mais forrozeiro do Brasil. Agora Simone Mendes, hein? Me ama ou me larga? Já também Tássio Oliveira por aqui. Muitos fãs aqui em Vazante de Tássio Oliveira. Vai cantar Dois Apaixonados para você.

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5: É isso aí, gente. 8h19 agora pra vocês. Lembrando que daqui a pouco, às 9 horas, tem a Voz do Brasil aqui dentro de nossa programação. Na próxima segunda-feira não vai ter a Voz do Brasil com as principais notícias lá do governo federal em Brasília. Aí é feriadão, eles não fazem. Volta na próxima terça-feira, aí no dia 13 de outubro de 2026. Vai ter diversas festas aí das crianças na próxima segunda-feira. E principalmente agora vai ter um aqui no Centro Municipal de Eventos Isaú Machado. Hein? Então programe-se pra você trazer o seu filho, seu afilhado, aproveitar esse dia das crianças tão especial, próxima segunda-feira aí, na oportunidade, hein? Gabriel Lima, vem agora com a gente, música nova do mês de março, né, de 2025, e daqui a pouco Edson Hudson também chega pra soltar junto a voz no Pediu Tocou, 8 horas e 20 minutos agora, antepenúltimo módulo de hoje, desta sexta-feira.

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Muito bem, galerinha, o penúltimo módulo de hoje pra vocês, aqui agora 8h34. Murilo Ruf, pai aí do Léo, filho de Marília Mendonça. O Murilo tá cantando demais por boa parte do Brasil. Mas o cara também é um grande agropecuarista. Ele tá com uma das maiores raças Nelores aí, mais caras aí do planeta atual, hein? Vaca caríssima aí, de acordo com as informações primárias. Pesquise aí também, se você obter mais curiosidade, né? Vamos juntos aqui, deixa eu, que canta na sequência, depois Diogo e Marcel, Viola Tipinho e Zé Henrique e Gabriel também passa por aqui neste módulo agora. Música.

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Amados ouvintes, agora 8 horas e 53 minutos, finalzinho aqui de Pedido Tocou, mas antes quero deixar um abraço aqui pro Danilo Andrade. Ele tá lá em Paracatu e tá lá na casa do cunhado Wesley lá, mandando um alô aí pra vocês, e o Danilo, Wesley e o Valdir, curtindo a Montanhesa FM. Obrigado aí pelo carinho, vou mandar aí, ó, secretária pra vocês, tá bom? Aqui na voz do Amado Batista, estão aí acompanhando a gente, obrigado aí pelo carinho, viu? Tamo junto aí. Amanhã começa aqui o Sabadão Especial com a Mari Cardoso, tá? A partir de 5 horas da manhã até as 10 horas e depois aí vem justamente aí a continuidade da grade da manhã, aí após a parte da tarde também volta aí o mecanismo aí das promoções especiais voltadas aí ao nosso Sabadão Especial, né? Lembrando sempre, atualizando sempre no meio de semana também, envolvendo aí sobre as festividades que irá acontecer aí na reta final do próxima semana. Tá vindo aí ainda Piseiro Moral na Music Hall, Encontros de Comitiba, entre outras festividades. Se Deus quiser, segunda-feira estaremos de volta no Pediu Tocou, aqui com a graça de Deus. Amado Batista, na sequência, a voz do Brasil também, depois vem o Cidade.

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0: Está no ar a Voz do Brasil. As notícias do governo federal que movimentaram o país no dia de hoje.
1: Olá, boa noite.
2: Boa noite para você que nos acompanha em todo o país.
1: Sexta-feira, 9 de outubro de 2026.
2: Vamos aos destaques do dia.
1: Preço dos combustíveis.
2: Impostos federais sobre a gasolina são zerados por 30 dias e desoneração do etanol é prorrogada.
1: Medidas incluem subvenção ao óleo diesel e fiscalização contínua. Thaís de Araújo.
3: Com a decisão, fica zerada por 30 dias a cobrança dos impostos. Impostos PIS, COFINS e CID sobre a importação e a comercialização de gasolina.
2: Santuário de Aparecida espera mais de 500 mil fiéis nas celebrações da Padroeira do Brasil.
1: Movimentação de peregrinos e visitantes deve injetar mais de 3 bilhões e meio de reais na economia.
2: E a Polícia Rodoviária Federal intensifica a fiscalização nas rodovias. Luciana Colares de Holanda.
4: Os corredores rodoviários de São Paulo e do Pará ganham atenção especial em direção ao Santuário Nacional de Aparecida e ao Círio de Nazaré.
1: Segunda-feira é Dia das Crianças. E quem vai comprar presente de última hora deve ficar atento.
2: Inmetro alerta para cuidados na escolha dos brinquedos. Márcia Fernandes.
5: Segundo o Inmetro, um dos cuidados importantes é observar o selo que indica se o presente corresponde à idade da criança. É preciso observar também se há peças pequenas ou produtos tóxicos na composição.
1: Hoje na apresentação da Voz do Brasil, Luciano Seixas e Mariana Jungmann.
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1: Na próxima segunda-feira é dia de Nossa Senhora Aparecida, padroeira do Brasil.
2: E a Polícia Rodoviária Federal já está nas rodovias com operações de fiscalização e orientação aos condutores.
1: Com atenção especial para as estradas do interior de São Paulo, onde acontecem romarias em homenagem à Nossa Senhora Aparecida.
2: E também no estado do Pará, com as celebrações do Círio de Nazaré.
1: Com a movimentação, haverá reforço de policiamento para prevenir acidentes graves e aumento da criminalidade.
4: Todas as rodovias federais do país terão reforço na fiscalização entre 9 e 12 de outubro. E os corredores rodoviários de São Paulo e do Pará ganham atenção especial por causa da grande mobilização em direção ao Santuário Nacional de Aparecida.